0: Sai dos Rigmor, primeira canção dinamarquesa no programa de hoje. Não deixei de reparar que um dos membros deste grupo, o baixista, dá pelo nome de Vítor de Sousa Christiansen, um apelido normal na Dinamarca, tem uma fisionomia mais latina, talvez tenha mesmo raízes portuguesas. Os Rigmor são oriundos de Aarhus, a segunda cidade do país, tem uma das maiores universidades da Dinamarca. Foi lá que a Maite Levsen estudou? Nessa
1: sim,
0: universidade?
1: Sim. Uhum. Na universidade, em língua francesa, língua negócio e relações internacionais. E por quê? Porque eu já sabia que tive uma grande vontade de viajar e também estudar fora do país. Eu fiz um semestre em Aix-en-Provence.
0: Aix-en-Provence é uma cidade francesa?
1: É uma cidade francesa, norte de Marseille. Uhum. E também tive sorte de ser estagiária na embaixada no Paris. E foi aqui que comecei a realmente pensar, ok, uhum, trabalhar fora do país, ter aventuras, conhecer novas culturas, e a minha papel na vida.
0: Sim, foi aí que fez o mestrado em francês para negócios e relações internacionais, tem aqui esta vertente mais francófona. Isso ajudou-a na aprendizagem da língua portuguesa?
1: Muito, muito. E também há muitos os mesmos sons, como em francês, e também acho que o estilo das línguas latinas.
0: Sim.
1: E agora eu estou também com o meu português e estou a compreender espanhol. É incrível para mim.
0: Lá está uma língua latina também, tem ali algumas similitudes com o francês e
1: sim,
0: o português.
1: Eu sei que a minha irmã em Barcelona tem mais problemas em compreender português, mas eu acho que as línguas são tão importantes. Se fica num país, no estrangeiro, é obrigatório.
0: Acho que sim. Aliás, nós aqui no programa recebemos só convidados a falar em português. Isso não é nenhum estigma. Talvez para o programa continuar mais tempo eu vou ter de aceitar convidados a falar inglês e fazer as dobragens por cima. Não fica tão bonito. Mas de facto, sempre que possível, e se eu fosse integrado noutro país também iria aprender a língua de lá. Mas estávamos a falar de Aarhus. É uma cidade diferente de Copenhaga, por exemplo, não é?
1: Eu estou sempre a fazer a comparação entre Lisboa e o Porto.
0: E o Porto.
1: Eu acho que o Porto tem muito do mesmo ambiente do que em Aarhus. Eu gosto bastante de ficar no Porto. O tempo dá um pouco mais irregular do que aqui em Lisboa, mas há realmente o mesmo sentimento de estudantes de universidade que eu gosto.
0: E é uma cidade com uma arquitetura talvez mais antiga, assim como o Porto ainda preserva, e fica mais a norte do que Copenhaga, não muito, aqui na Jutlândia. E o Aarhus foi agora neste sábado campeão, estava-me a dizer,
1: campeão
0: de futebol, não é?
1: De futebol, pela primeira vez em 40 anos, então eu acho que eles fazem festa durante toda a semana.
0: Campeões dinamarqueses 40 anos depois. Temos também Odense, a terra do escritor Hans Christian Andersen, autor da Pequena Sereia e do Patinho Feio, e descobri também que a cidade deve o nome ao deus nórdico Odin. Odense, santuário de Odin.

0: Deus da sabedoria.
1: Odense.
0: Esta língua dinamarquesa tem uma particularidade, a forma como se leem as próprias letras do alfabeto latino.
1: Sim, o meu noivo tem muitos problemas. Ele está a aprender dinamarquês e português e ele disse que não há nenhum razões em dinamarquês.
0: O seu noivo português?
1: Sim.
0: Não há nada parecido.
1: Ele disse que é tão difícil.
0: É mesmo?
1: É tão difícil. Mas ok, ele é engenheiro, ele quer compreender tudo. E eu disse sempre, olha, uma língua é uma paixão. Tem de só experimentar.
0: Claro. Começou em janeiro, talvez quando chegarmos ao fim do ano já saiba dizer umas frases. A própria Maia tem aqui uma particularidade, uma coisa que de vez em quando lhe acontece, porque este Maia é M-A-J e quando é convidada para alguns eventos é confundida com o Major, não é?
1: Sim, às vezes. Bem, eu pareço muito militar. Mas aqui, e também os correios oficiais, eles escritam Major Telefone.
0: Major Telefson. É incrível. E às vezes aparece nos locais e perguntam-lhe, então vocês podem vestir à civil, não é? My Telefson. Temos ainda cidades importantes como Aalborg, Silkeborg, Randers, Goldingvale, Esbjerg e o seu porto, o principal da Dinamarca, Helsingør, que Shakespeare traduziu para Elsinor, a partir do castelo de Kronborg, na peça Hamlet, ainda Skagen, lá bem no norte, e ali não muito longe, Jarring, a cidade da nossa cara Maj Tellefsen. Fica na ilha de Vendisalti, é uma das cidades mais antigas do país, já com quase 800 anos, ali junto ao Mar do Norte. É um bom lugar para se viver, também é diferente do resto da Dinamarca?
1: É diferente, é muito fora do Copenhaga. É.
0: Claro.
1: Mas é também uma cidade com muita indústria. Há pessoas que pensam, no norte não há nada, mas há. E o Jarring é um pouco o centro da região. E temos indústrias de pesca.
0: De pesca,
1: de camarão, de bacalhau e mais. E também há uma grande indústria do turismo.
0: Uhum.
1: E especialidades de alemães, das pessoas da Noruega, da Suécia.
0: Sim, fica perto de tudo. Fica aqui entre quase a Suécia e a Noruega.
1: Exato. E acho que agora chama-se Coolcation. As pessoas que não querem mais o calor do sul da Europa.
0: Uhum.
1: Mas durante muitos anos há sempre um centro, a costa de oeste, e sempre um centro de turismo.
0: Inclusive já viu por lá portugueses.
1: E também portugueses. A maioria dos portugueses são normalmente em Copenhaga, mas se está a ver a mapa na comunidade portuguesa na Dinamarca, que é uma comunidade na mídia social, há portugueses em todo o lado, em Dinamarca.
0: Sim, há cerca de 5 mil portugueses na Dinamarca. E outros tantos dinamarqueses aqui em Portugal, ou um pouco mais, um pouco menos?
1: Acho que há um pouco mais dinamarqueses aqui, temos os reformados, mas depois da pandemia há também um influxo de famílias que querem trabalhar menos, ou podem trabalhar no remote.
0: Uhum.
1: E que querem melhor vida. E como eu disse, vida talvez, e menos calendário, menos agendado. Mas estou orgulhosa que temos uma comunidade portuguesa em Dinamarca que também está a crescer. A Dinamarca está um forte exportador de tecnologia em indústrias de saúde, energias renováveis, software. E há uma procura de engenheiros e químicos e outros profissionais de alta educação. E o Portugal está a formar muitos profissionais.
0: Sim.
1: Nesta área. O que é engraçado e que a influência cultural pode se ver na rua, em Copenhaga.
0: Ok. Uhum.
1: Temos várias lojas de vinho portugueses agora, bares de vinho, vinho do Porto, e concertos de fado.
0: Ah, sim.
1: Noites de fanzazinhas.
0: Uhum.
1: Organizado por este grupo português na Dinamarca.
0: curioso. São então pessoas que nasceram aqui. Provavelmente estou a ver algo, os tais cérebros com formação académica que saem de Portugal e para outros países, que vale a pena ir, como a Dinamarca. Quanto aos dinamarqueses aqui em Portugal, considera que são unidos? A vossa comunidade fazem eventos também próprios? Não estão muito em comunicação?
1: Acho que nós não somos em mesma comunicação do que os portugueses em Dinamarca. Claro que temos grupos de Facebook, dinamarqueses em Lisboa, dinamarqueses no Algarve, mas acho que não é um sentimento tão forte. Mas nós sabemos que estamos ali.
0: Sabem que estão ali.
1: Se precisam de ajuda, ou se alguém tem uma boa ideia ou precisa de ajuda em a casa ou mais, eu acho que eu posso ver as atividades online.
0: Mas não se procuram muito uns aos outros, pronto, estão cada um no seu cantinho, digamos.
1: Aqui acho que sim.
0: Mas na Dinamarca não, porque, desculpe interrompê-lo, porque tem aqui o conceito Hygge. A tradução mais aproximada será aconchego. É uma filosofia de vida ali focada no bem-estar, prioriza conversas genuínas, com luzes suaves e quentes, partilha com amigos e família num espaço acolhedor, umas lareiras com umas mantinhas. Quer dizer, isto é muito interessante. É um conceito dinamarquês que promove o contacto entre próximos.
1: Sim, adoramos ter convites nas nossas casas e usam muito, muito tempo em casa, para causa do inverno e para causa do dos preços de Numa e os restaurantes. E adoramos de ficar em casa e convidar pessoas. Nós gastamos muito dinheiro para ter uma casa bem representável e acho que aqui eu tento fazer um pouco a mesma coisa, convidar para os jantares e mais, porque eu adoro fazer este ambiente relaxado. Não tem de ver o relógio ou nada.
0: Não há stresses de qualquer espécie e as conversas não são sobre aquele é melhor que o outro ou a competitividade. Há um certo respeito pelo outro, é igualitário, não é?
1: Sim, há mais uma igualdade, acho que, do que aqui. E uma das coisas que eu estou a ver é que uma das coisas diferentes e a diferença entre rico e pobre aqui. Para mim é diferente do que em Dinamarca. O CEO numa empresa também pode conduzir um carro normal, porque ele não quer isolar-se da comunidade.
0: Ok. Aqui o CEO de algumas empresas ganha 55 vezes mais do que o trabalhador normal. Portanto, aqui o rico é mais rico do que o rico na Dinamarca. É isso?
1: Eu acho que sim. Ou pelo menos vê-se.
0: Vê se ele não esconde, até tem gosto em ostentar, em mostrar.
1: Em Dinamarca, eu acho que a cultura e mais do que eu sinto-me bem, eu não falta-me nada.
0: Sim.
1: Mas não estou a gastar inutilmente.
0: Exato. Para além do essencial. Desde cedo que visitei a Holanda, também dei um saltinho à Dinamarca. E estes países, curiosamente, em que eu vejo pessoas interessantíssimas, mesmo ao nível do que têm para nos dizer e da cultura, andam em cima de uma bicicleta, aqui chamamos uma pasteleira, uma bicicleta antiga, nem tem que ser uma grande bicicleta e não têm que ostentar um carro de uma grande marca. É uma cultura, pronto, é cultural.
1: É mais fácil de andar A até B numa bicicleta em Copenhaga, e também os transportes públicos são para todos e estão a funcionar 24 horas por dia. Então, se vai sair uma noite, pode facilmente voltar a casa sem andar de táxi, que é mais caro em Dinamarca, e com um seguro que eu gosto muito.
0: é seguro. O metro em Copenhaga é automatizado 24 horas por dia. Eu falei aqui na questão da bicicleta, lá está, Lisboa é a cidade das colinas, não dá para mai andar aí de bike de um lado para o outro, mas pronto, nos países mais planos, e a Dinamarca, o monte mais alto tem 170 metros, é assim uma coisa.
1: Sim, não é uma montanha, porque não há rochas.
0: Não há rochas, sim. Bom, o país está longe de ser apenas Copenhaga, é um reino, tem as regiões autónomas da Groenlândia e das Ilhas Faroé. Há também Grenland, onde o Mar do Norte e o Báltico se encontram sem as águas se misturarem. Não,
1: sim,
0: é verdade?
1: Eu adoro. E a minha terra.
0: É lá na sua zona de Ørring.
1: E também as praias, parece para mim como a costa da Caparica. E por isso que eu sinto-me muito em casa lá. E se nós falarmos da temperatura do mar, desculpa, mas as temperaturas são os mesmos.
0: É incrível isso.
1: É incrível.
0: Nós não fazemos ideia. Estamos a falar do norte da Dinamarca, ali perto da Noruega, e há praias de areia branca e com boas temperaturas.
1: Exato. E o mar perto de Copenhaga é mais alto em temperatura do que aqui em Portugal.
0: Uau! Bom, se Copenhaga já não era interessante, agora junte-se todas as outras regiões. Acho que vale a pena dar um saltinho à Dinamarca. Além de que temos por lá a Billund e a Legolândia, o Festival de Roskilde, os Jardins de Tivoli, um parque de diversões que terá inspirado Walt Disney a criar a própria Disneylândia, o Palácio de Frederiksborg em Hillerød, a Igreja de Mármore, enfim, há tanta coisa. O que é fundamental visitar para um turista, para quem queira passar por lá uns dias, maio, o que é que sugere?
1: Depende o que é interesse, mas eu acho que o Copenhaga deixa um muito bom primeira vista da Dinamarca.
0: Uhum.
1: Que somos muito habituados aos estrangeiros.
0: Uhum.
1: E que, por exemplo, há muitas pessoas que não falam dinamarquês nas lojas, mas toda está a falar inglês.
0: Inglês.
1: Então é um país muito fácil de visitar.
0: Claro.
1: E também pode andar em todo o lado com transporte público. E como o Nelson disse, há também parques e florestas com muitos animais selvagens. E acho que 4 dias, 5 dias em Copenhaga, um fim de semana, estás vontade de voltar.
0: Sim, imagino que sim. E depois há outras regiões nas três grandes ilhas. Não são ilhas, são ali penínsulas.
1: Sim, e sem falar sobre a comida.
0: Sem falar sobre a comida. Fazemos só aqui um pequeno parênteses sobre isso, porque há também o conceito Janteloven, que promove a igualdade, como já falámos, a modéstia e a humildade, desencoraja a ostentação de riqueza e ambição excessiva. Ainda assim, eu vejo aqui um certo contrassenso, porque Copenhaga abriga aquele que foi considerado o melhor hotel do mundo, o Coco Hotel, e é também a meca da alta gastronomia, com o Noma e o Geranium, eleitos várias vezes os melhores restaurantes do mundo, com vários estrelas Michelin. Ou seja, os dinamarqueses, se puderem, também dão um saltinho a estes restaurantes, mas não é fundamental.
1: Não, não é fundamental, porque há tantos restaurantes que são mais simpáticos aos orçamentos.
0: Sim.
1: E acho que alguma coisa que tem de fazer e de comer os sandes abertos.
0: Sandes?
1: Abertas.
0: Abertas.
1: O smørrebrød. São sandes abertos, que são muito tradicionais em Dinamarca.
0: Sim.
1: É o meu favorito, e com camarões. mas tentei experimentar, e há vários restaurantes que têm mais de 100 anos, e tentei encomendar também um schnapps.
0: Schnapps. Ok. São as duas sugestões da cozinha dinamarquesa.
1: Como é que chama?
0: Como é que é parecido com algo daqui?
1: O schnapps e a shot de álcool.
0: Tem álcool? Ah, um shot.
1: É um shot.
0: Ah, um shot de álcool, ok. E qual é o sabor?
1: Pode ser de aneto, pode ser de rubabo, pode ser das ervas de praia.
0: Sim.
1: Sim, há muitas.
0: Os sabores dos shots às vezes nem se chegam a perceber. Não, nem passam pela língua. E da cozinha portuguesa, o que é que a mãe gosta mais aqui em Portugal?
1: Ah, aqui em Lisboa, tenho locais onde eu volto sempre. A Tasca, o Aregos, em Lapa, que tem o melhor carne grelhada. A Sardinha, no mercado de Dona Ajuda, a melhor dourada grelhada. E fora do Lisboa, tenho sempre de encomendar camarões e eu gosto de bacalhau também.
0: Gosta de bacalhau também, como é cozinhado aqui? Não o tinha comido na Dinamarca como ele é comido aqui?
1: Não, não. E eu vi que a antiga Anna Bergström,
0: da Suécia,
1: também disse, olha, gostamos muito de bacalhau, mas não na mesma maneira que eles fazem aqui. Nós comemos fresco.
0: Fresco.
1: Sim, mas eu adoro que Portugal tenha uma cultura de gastronomia tão ligada às regiões. Há muitos a descobrir. Por exemplo, já fui a Trans os Montes, ao Festival de Carretos de Pudentes. Foi uma experiência da vida. E a carne mirandesa.
0: A carne mirandesa, sim.
1: Conheço. Não sei como, mas o vinho lá não dói na cabeça no dia depois. Também participei no Festival de Castanha no Marvão. E eu acho que, geralmente, os portugueses são mestres em guardar as tradições, a música, a roupa tradicional e os festivais. Eu adoro. E tão especial para mim. E nós não temos da mesma maneira em Dinamarca.
0: A cultura na Dinamarca é mais homogénea, não tem esta diversidade regional portuguesa.
1: Sim.
0: E a Mai gostou muito de contactar com o interior português, Trás-os-Montes, também falou em Marvão, foi?
1: Sim.
0: Marvão, portanto,
1: sim.
0: Alentejo.
1: O Festival de Castanha no Marvão vale a pena.
0: A castanha também.
1: Novembro.
0: Em novembro. Portugal, apesar de pequeno, é muito diferente entre si e trouxe-lhe muitas surpresas cada vez que se deslocava para um sítio diferente.
1: A paisagem em Portugal pode mudar tanto, desde 30 minutos de andar de carro a montanhas, a rochas na praia, a costas de areia. A paisagem dramática no norte e vastas extensões no sul. E agora espero os Santos Populares, que é a minha estação favorita do ano.
0: Está quase aí, mês de junho, Santos Populares. E depois ainda tem as ilhas, Açores e Madeira. Não sei se já teve a oportunidade de visitar, mas recomendo. Hoje, na distância que nos aproxima, estamos a viajar pela Dinamarca com uma convidada que chegou a Portugal há 7 anos, estudou em Copenhaga e Aarhus, depois em França, em Aix-en-Provence, foi estagiária na Embaixada Dinamarquesa em Paris. Bom, já passámos por aqui. Agora está em Portugal. Está cá ao ponto de se ter apaixonado por este país para ficar por cá. Não sei se faz planos a médio e longo prazo, se vai ficar muito mais tempo. Confidenciou-me que vai casar com um português em breve, portanto Portugal é o seu país de eleição para já.
1: Já é. Mas adora também a vida que nós temos aqui. O sol, a praia, a comida, o vinho, escapar para o Alentejo para ficarmos sozinhos e só ouvir os cordeiros com os seus sinos e andorinhas.
0: A Dinamarca está frequentemente no pódio dos países mais felizes do mundo, agora em terceiro lugar, com a Finlândia e a Islândia no topo, portanto estão ali a oscilar. A transparência, a sustentabilidade energética, a mobilidade nas cidades, tudo isso concorre para a elevada qualidade de vida dos cidadãos. O país faz fronteira com a Alemanha e com a Suécia através da maravilha de engenharia que é a ponte de Øresund, entre Copenhaga e Malmö. Falamos de um reino. Margarete II esteve no trono durante 52 anos, abdicou recentemente para o filho Frederico X. É uma monarquia constitucional. A primeira-ministra ainda é Mette Frederiksen, mas penso que o governo agora está um pouco...
1: Ela é constituída, porque nós ainda não temos novo governo desde as eleições há 7 semanas agora. Sim, mas ela continua.
0: Ela continua a ocupar o cargo enquanto não houver sucessor.
1: Sim.
0: Para além da Dinamarca continental, o reino inclui as Ilhas Faroé e a Groenlândia. Como é que a Mai olhou e olha, e desculpe, mas tenho que fazer esta pergunta, para o interesse declarado do Presidente dos Estados Unidos da América na Groenlândia?
1: Sim, para nós, em Dinamarca, a Groenlândia é um país que tem soberanidade. Uhum. E que faz parte da Dinamarca com a Faroe Islands, e nós vamos continuar a apoiar esta soberanidade. Uhum. Claro.
0: Diria que nos resta uma gargalhada e meia para uma ideia dessas de Donald Trump de ficar. Hoje levantou-se com a ideia de um dia quer Cuba, o outro dia quer, olha, agora quero a Groenlândia. A Love and a Health pelos D.A.D. vai ser o tema de fecho do nosso programa. É a banda rock mais conhecida da Dinamarca, muito apreciados aqui em Portugal também. Já este ano cá tocaram, e no ano em que a Mai chega a Lisboa, em 2019, apanha-os na sala Capitólio e teve a oportunidade de estar com eles, não é?
1: Sim, e foi uma coincidência que nós jantarmos ao mesmo restaurante.
0: Ah, ok.
1: E eu sou grande fã.
0: Grande fã dos irmãos Binzer.
1: E finalmente ouvimos o concerto e tudo, e saímos, como é que chama este restaurante, perto do Ribeiro. Para mostrar tudo da comida portuguesa às 1 da noite. Eu tenho a certeza que os empregadores estavam muito contentes de ter 15 pessoas às 1 da noite para jantar.
0: Sim.
1: Mas foi uma festa incrível, e também de conhecer mais próximo do grupo. E
0: foi giro para eles também ter cá uma dinamarquesa.
1: Sim, exato. Sim.
0: A música na Dinamarca é variada. Para além de compositores clássicos como Carl Nielsen, há fenómenos contemporâneos desde Kim Larsen aos Aqua, sim, esses mesmos da Barbie Girl, o Lucas Graham, Ma, Scarlett Pleasure, e numa onda ainda mais rock, Volbeat, King Diamond, Mercyful Fate, Pretty Maids e Lars Ulrich, o baterista dos Metallica. Muito obrigado, Mai Tellefsen, por ter vindo à TSF. Manu Tak.
1: Still attack.

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1: Bem-vindos a Mais Lento do que a Luz, o podcast de David Marçal e Carlos Fiolhais no Público e na TSF. Hoje, a antecipar a Feira do Livro de Lisboa, os nossos convidados chegam-nos na forma de livros. Fiéis ao tema central do nosso podcast, escolhemos só livros de ciência, em português, saídos este ano. E a ordem alfabética é a do nome do autor. Carlos, começas tu com um C.
2: Sim, muito bem. Olha, começamos pela ordem alfabética. Então tenho aqui um livro de Conceição Calhau.
1: Calhau, é logo um C.
2: É professora de bioquímica na Nova Medical School. É especialista em nutrição, mais propriamente em bioquímica nutricional. Tinha sido autora de um livro aqui há anos, que foi um best-seller, chamado Deixemos de Tretas. Eu gosto deste título, Deixar de Tretas. Portanto, David,
1: é connosco. É um título, exatamente.
2: Está connosco, Deixar de Tretas. Agora, o último livro dela, que acaba de sair na editora Contraponto, tem um título que é um título que eu também gosto, portanto, ela tem jeito para títulos. Chama-se Engolir Sapos Engorda. E aqui estamos a falar, enfim, de Engolir Sapos Engorda. Não vamos comer os sapos. Mas quando uma pessoa engole sapos, o que é que significa a expressão? Significa que está numa circunstância que desagradável. Qualquer... é obrigado a fazer qualquer coisa, pá, no trabalho, qualquer coisa. E de algum modo uma pessoa está com...
1: ou votar no Mário Soares, não é? Quando o Freitas do Amaral mandou engolir um sapo para votar no Mário Soares.
2: Exatamente. Está com emoções negativas. E o que ela quer dizer no título... é que as emoções contam. Contam para a saúde e contam, diz ela, também na balança. O que é que significa? Significa que contam no peso. Uma pessoa, quando está, digamos, com emoções negativas, tem tendência a compensar através da comida, vai comer demais, vai fazer disparates, etc. E, portanto, engolir sapos engorda mesmo. Portanto, cuidado, não é só o problema psicológico, o problema é mais do que isso. Mas o livro, enfim, trata de desmistificar, outra palavra que nós dois gostamos muito, desmistificar algumas coisas, portanto, ideias malucas sobre velocidades do metabolismo. Há muita coisa que se diz aí que, no fundo, são tretas. Sei lá, a questão de... já falámos do stress, do açúcar, mas, enfim, é um problema muito, muito, muito importante, do açúcar, o que é que faz o açúcar no nosso organismo. Mas fala de outras coisas, microbiota, da menopausa, etc. Portanto, é um verdadeiro livro que nos dá conselhos sobre nutrição.
1: Muito bem. E o próximo?
2: Bem, um próximo livro é Cunha, Elizabeth Cunha. É uma astrofísica portuguesa que está muito, muito longe, quase nos antípodas. Ela trabalha, pertence à rede dos nossos cientistas imigrantes, e eu e tu fizemos aquele programa, o GPS,
1: verdade,
2: Global Portuguese Scientists, que infelizmente não teve sequência, dos cientistas portugueses lá fora, e ela é uma das cientistas portuguesas lá fora, trabalha com radiotelescópios, etc. E, portanto, informação vinda de galáxias.
1: Trabalha onde? Ela está nos antípodas, trabalha onde?
2: Numa universidade, suponho que na cidade de Adelaide,
1: na Austrália.
2: Na Austrália. E ela tem um livro que saiu no manuscrito, que é uma marca da presença, que se intitula O que se passa acima das nossas cabeças. No fundo é um livro de convite a refletir sobre o céu, no sentido de espaço, sobre o espaço. E, portanto, é uma portuguesa conhecedora do espaço que tenta transmitir em jeito de divulgação o que é que encontramos no espaço, e aqui tem a vantagem de ser uma cientista a falar em primeira pessoa sobre temas que conhece bem. Portanto, as pessoas, são muitas, que se interessam pelo espaço, aqui tem um bom livro para preencher a sua cabeça com o que se passa acima dela.
1: Muito bem. Então, nós continuamos no C, não é? Agora com o C de Custódio, de Cláudio Custódio, que é uma matemática que também trabalha lá fora, também faz parte desta diáspora científica portuguesa. Ela é professora de finanças no Imperial College, em Londres, e é doutorada pelo London School of Economics, a Cláudia Custódio, e ela tem um livro chamado Riso, Humor e Matemática, editado pela Fundação Francisco Manuel dos Santos, publicado agora muito recentemente, e ela fala precisamente sobre esta ligação entre o humor e a matemática. Portanto, ela encontra várias ligações.
2: Qual é a relação, David?
1: Há muitas relações. Portanto, uma delas é que muitas piadas funcionam com pequenos problemas. Há um enunciado que cria uma expectativa e depois há uma solução que a quebra. Há uma espécie de raciocínio que corre bem, mas vai para o sítio errado. Por exemplo, o que é encarnado e sobe e desce? Sabes, Carlos?
2: Não,
1: é um tomate no
2: Benfica,
1: Não, neste caso é um tomate no elevador. Portanto, há aqui um problema, mas depois a solução do problema é um bocadinho estranha. Depois
2: também... é típico de uma piada, no fim de desfazer a coisa, é o peixe
1: filho. Também, ela também fala assim de algumas piadas que aparentam um rigor matemático, mas depois que... piadas mesmo matemáticas. Por exemplo, um jornal publicou os resultados do inquérito. 3 em cada 4 pessoas fazem parte de 75% da população. Está certo, não é? Vou-te só deixar com mais uma. Elas são um bocado secas, mas ilustram um bocadinho a ideia, digamos, a lógica, digamos, as relações entre o humor e a matemática. Agora tenho aqui uma que é mesmo matemática. Que animais têm 3,14 olhos, sabes, Carlos?
2: 3,14 é o número pi, não é?
1: É os pi-olhos. ela encontra bastantes relações, designadamente na estrutura das piadas. Por exemplo, há muitas coisas que têm a ver com o humor, por exemplo, os cúmulos. Um cúmulo é um máximo, também é um conceito matemático. As piadas muitas vezes têm a ver com fugir à norma, como nós
2: temos uma pessoa de finanças, um assunto que, enfim, que muita gente não acha piada nenhuma, que, conhecedora da matemática, consegue aqui, e apreciadora do humor, consegue aqui estabelecer várias pontes entre dois domínios que nós, ou muita gente, pensaria a partir. Nós não, David, mas muita gente pensaria
1: a partir. Muita gente,
2: eles teriam na aposta. Eu devo dizer que fiz um podcast na Rádio Renascença com a Cláudia Custódio e apreciei o seu sentido de humor. Às vezes é uma coisa muito fina, mas o humor é isso, o humor é a inteligência em ação, e ali está uma ligação à matemática. A matemática é uma expressão de inteligência, a lógica
1: tal como
2: é inteligência
1: humor
2: em ação, e o humor é também uma forma de inteligência.
1: Pelo menos o humor que nós apreciamos, não é? Acho que sim. Pronto, e depois passemos então para o próximo livro. É um livro de dois autores norte-americanos, chama-se Michael E. Mann, é climatólogo, e o outro chama-se Peter J. Otes, e ele é médico e especialista em vacinas. E eles escreveram os dois um livro que tem o título, em português, A Ciência Debaixo de Fogo. Portanto, a ciência...
2: Muito apropriado para um especialista como tu em pseudociências e ataques à ciência.
1: Pois, e ele foi editado recentemente em Portugal. Eles, reparem, um deles é um climatólogo, outro é um especialista em vacinas, da Bertrand, portanto, o clima e as vacinas são duas coisas muito atacadas, são duas áreas da ciência que são muito atacadas, não é? Portanto, eles estão debaixo de fogo, nas suas áreas estão debaixo de fogo. E este livro, o que é que eles fazem? Eles fazem assim uma espécie de caracterização do ecossistema anti-ciência, e eles dividem estas forças anti-ciências em... 5 forças, que eu vou dizer muito rapidamente. A primeira são os plutocratas, são os ricos. Depois são os petrostados, portanto os países cuja economia depende fortemente do petróleo e do gás e que não podem aceitar a ciência climática. Os exemplos são, por exemplo, a Arábia Saudita ou a Rússia. Depois a terceira força são os prós, ou os profissionais, portanto são pessoas que até têm uma formação bastante avançada, mas que utilizam as suas credenciais para produzir argumentos falsos e enganosos. Um exemplo que eles citam no livro é o Robert F. Kennedy Jr., que é o atual secretário de Estado da Saúde nos Estados Unidos.
2: Um inimigo da ciência.
1: Um inimigo, claro, da ciência. O quarto a força são os propagandistas, portanto, são aqueles tipos da internet, os trolls, os influenciadores, os podcasters, que se dedicam a amplificar estas mensagens. Eles dão exemplos americanos, como o Alex Jones e o Joe Rogan. E uma quinta força são os profissionais de imprensa, portanto, são aqueles jornalistas que têm um pendor claramente ideológico e que promovem desinformação sobre o clima ou vacinas. Portanto, eles fazem aqui uma... Enfim, faz aqui uma tipologia destas forças anti-ciência e pronto, e é um tema extremamente atual. O livro chama-se A Ciência
2: do Baixo. Os dois em domínios atacados nos Estados Unidos pela
1: Associação. Completamente, os dois domínios mais atacados, vacinas e clima. E é um livro que de alguma forma nos dá a ideia que estes ataques não são por acaso, que eles têm, eles dependem de uma estratégia que apoia esses ataques e muitas vezes de dinheiro, portanto há de facto investimento, meios, recursos, estratégia, organização nestes ataques à ciência. E por isso é que a ciência está debaixo.
2: Não são ataques inocentes.
1: Não são. São organizados e...
2: E visam certos objetivos. No
1: exatamente.
2: Caso de cima, claramente é para favorecer indústrias petrolíferas, etc. E nas vacinas também têm interesses. Eu não diria que ocultos, porque até se percebem bem.
1: Exatamente.
2: Ora bem, mas não somos da saúde pública.
1: Não,
2: isso é
1: não,
2: que não,
1: não
2: são
1: não.
2: Da saúde pública. Ora bem, o próximo livro é o único livro infantil desta série, mas as crianças também... Tem, digamos aqui, um livro que podem e devem ler. É de Diana Matos e da Miriam Alves. A Miriam Alves é uma jornalista da SIC, que tem feito uns programas de ciência.
1: Muitas reportagens.
2: Reportagens de ciência muito interessantes. E ela já tinha, este é o segundo livro dela, já tinha um livro, saiu há cerca de um ano, que é sobre de que são feitas as coisas.
1: As perguntas, são cinco grandes perguntas, não é?
2: Exatamente, e é um livro muito interessante, saiu na Planeta Tangerina, e ela agora tem um segundo livro, agora como a coautora e como a ilustradora, que tem um título provocante, que é Tu Bebes Água que um Dinossauro Bebeu, saiu na Nuvem de Letras. Tu Bebes Água que um Dinossauro Bebeu é um título que nos provoca, eu espero que as criancinhas se sintam provocadas por isso, mas que é verdadeiro, aqui não é apesar da ciência, é mesmo ciência. Porquê? Porque a água no planeta conserva-se, não é? É que há, não vem de fora do espaço, nem se nasce cá dentro, quer dizer, pode-se transformar nela própria. Claro, há certas reações químicas que podem dar água, mas pronto. Mas também há outras que podem consumir água, de modo que, de modo geral, tirando as reações químicas, conserva-se. O que significa que a água que nós estamos aqui a beber foi a água que já cá esteve no passado, que já choveu, já andou nos mares, já evaporou, etc. E já esteve ao alcance dos dinossauros e, portanto, acabaram há cerca de 60 milhões de anos e beberam a aguinha que nós aqui, depois de reciclada, estamos a beber ainda. Portanto, David, nós temos em comum, pá, isto é para crianças, mas pode ser para todos, temos em comum com os dinossauros
1: temos
2: a mesma água. Mas o livro é mais do que isso, o livro é, no fundo, é uma história da água, quer dizer, desde o Big Bang, a história da água, que é a água, e vem por aí afora até à educação ambiental moderna, mas começa na física, na química da água, e vem até ao ambiente e ao clima.
1: Muito bem. Então, passamos agora para o próximo livro, que também é de um autor português.
2: Lá fora.
1: Exatamente, mais um que faz parte da diáspora científica. É o químico português Nuno Maulid, que é professor catedrático na Áustria, ele é químico orgânico, e ele publicou um livro que se chama A Química das Emoções, com o subtítulo Uma Viagem Molecular pelo que Sentimos. Portanto, a ideia central do livro é muito simples, portanto, ele parte do princípio verdadeiro que as emoções correspondem a processos químicos no cérebro, e
2: engolir sapos
1: passa por processos químicos no cérebro. E o que acontece é que ele conta essa história dessas interações químicas no cérebro, e para deixar isso claro, ele apresenta essas moléculas, esses neurotransmissores, essas substâncias químicas como personagens numa peça de teatro que decorre num palco que é o cérebro. E ele dá exemplos que têm muito a ver, isto é, são neurociências, são complexas, mas ele dá exemplos que têm muito a ver com a nossa vida. Por exemplo, ele fala de procrastinação, por exemplo. Quais são os...
2: Aviar e não fazer.
1: Exatamente. Quais são os atores da procrastinação? A dopamina, que é a moeda da recompensa, puxa-nos para o prazer imediato. O cortisol, que é o relógio químico do stress, ou seja...
2: A hormona, não é?
1: É, o cortisol é a nossa hormona do stress. Portanto, aquilo, quando nós começamos a atrasar as coisas, começamos também a ter stress. A noradrenalina, pronto, ele vai descrevendo como é que estas espécies químicas interagem nesta peça, para neste conjunto de situações. A procrastinação é uma, o exercício físico, por exemplo, a parte do exercício físico é muito interessante, porque de facto o exercício físico muda o nosso cérebro, portanto a nossa...
2: Melhor, não é?
1: Para melhor, é benéfico para o cérebro, portanto há umas moléculas que são as mioquinas, que são libertadas pelos músculos e que melhoram o nosso desempenho cognitivo. E tem vários exemplos, incluindo, claro, o amor, não é? Ele faz... Também fala da química do amor, tal como outros autores, e explica quais são os atores químicos que, digamos, nos podem, estão envolvidos nas várias fases do amor romântico. E ele liga estes conceitos complexos de neurociência das experiências que todos temos, mas ele também tem aqui uma parte de humildade. Ele diz-nos que a química
2: não explica,
1: não explica tudo,
2: tudo.
1: É o ponto de partida, mas a narrativa essa é inteiramente nossa. Não podemos reduzir o amor à química, e ele diz isso. Podemos vê-lo de uma perspectiva química, mas obviamente que é mais do que isso.
2: Muito bem. O próximo livro é de uma jornalista, uma jovem jornalista de ciência, de matérias científicas, que trabalha no Público. Chama-se Filipe Almeida Mendes. Ela já tinha publicado um livro sobre aquela questão dos emagrecimentos.
1: Certo, dos novos medicamentos.
2: Levam ao emagrecimento, não é? E ela, com base em reportagens do jornal, em artigos que ela escreveu para o jornal, fez um livro em que explica essa, o GPL.
1: Sim, sim.
2: É GPL, não é?
1: Sim, GLP-1. Sim, agonista.
2: Que tem a ver com o apetite. O que ela agora nos traz chama-se, também partiu de artigos do jornal, O Efeito Matilda, e o subtítulo esclarece tudo: As Mulheres Cientistas que a História Tentou Esquecer. Saiu na oficina do livro. Então, e quais são as mulheres cientistas que a história pretendeu esquecer?
1: Bem,
2: de facto, a história esqueceu praticamente todas as mulheres. Se nos perguntarem nomes de mulheres, talvez as pessoas falem da Madame Curie, falam talvez da Rosalind Franklin, mas mesmo a Rosalind Franklin foi uma mulher
1: muito injustiçada, não é?
2: Que esquecida. Mas há muitos exemplos, e alguns são pouco conhecidos. Ela dá o exemplo, por exemplo, da Lisa Meitner, que é uma física austríaca, que era judia, que foi quem explicou, digamos, em 1939, por aí, a cisão do núcleo atómico, que tinha sido descoberto por um químico alemão, Otto Hahn, que ganhou o prémio Nobel da Química, e ela não, mas o outro só viu, só registou. A interpretação foi da Lisa Meitner. E, portanto, foi um caso, e há vários outros. Há um caso quebrado aos céus, que é o caso de uma doutoranda, portanto, ainda era jovem na altura, da Irlanda do Norte, Jocelyn Bell Burnell, está viva, e ela foi a primeira a ver sinais que são daquilo que se chamam estrelas de neutrões, ou pulsares, é a mesma coisa, emitem um sinal muito regular, são estrelas muito densas que giram rapidamente, emitindo sinais que nos chegam de rádio, muito variação, correspondem a variações, digamos, de campo eletromagnético periódicas. Pois bem, deram o prémio Nobel ao supervisor e a um colega do supervisor, e não é ela que fez a verdadeira descoberta. E, portanto, também relacionado com a Covid, tem aqui o caso da Katalin Karikó, que já a húngara que trabalhou nos Estados Unidos sem obter uma posição académica, mas que já foi recompensada com o Nobel da Medicina por causa precisamente da invenção, juntamente com o médico americano, das vacinas de mRNA.
1: RNA mensageiro.
2: Portanto, é um livro que tem vários exemplos de mulheres que são esquecidas e injustamente esquecidas. E são, é um livro que se lê muito bem, tem pequenas peças sobre cada uma destas mulheres.
1: Muito bem, agora o próximo livro é sobre precisamente uma mulher que não está esquecida, que é a Luísa Ferreira Nunes.
2: Já esteve neste podcast.
1: Já veio cá ao nosso podcast. Portanto, nós...
2: A Filipe Almeida Mendes também. A propósito do outro livro.
1: Nós não esquecemos as mulheres, ao contrário da história.
2: Não,
1: ao contrário da história. Não. Nós somos melhores que a história nesse aspecto. E
2: tentamos, embora seja difícil emendar a história, mas nós fazemos a nossa.
1: Nós tentamos emendar a história, Carlos. E então, a Luísa Ferreira Nunes tem um livro chamado Lições da Natureza, com o subtítulo Como o Mundo Natural Nos Ajuda a Resolver os Problemas Humanos. Portanto, a Luísa Ferreira Nunes é uma engenheira florestal que se tem dedicado a investigar, a ensinar e a divulgar a ecologia de insetos, e também um conceito que é a ideia deste livro, que é a biomimética. Ou seja, a imitação pelo homem de estratégias naturais para resolver certas questões. Portanto, no fundo, que aprendizagens é que se podem retirar da natureza? Portanto, a natureza como inspiração, digamos, para as tecnologias e para as soluções humanas. Ela já esteve cá no podcast, já nos falou bastante sobre este conceito. E é um livro editado pela Contraponto.
2: Ela é ilustradora também, tem ilustrações próprias.
1: Tem ilustrações muito, muito interessantes. E é um livro que também é editado pela Contraponto, saído muito recentemente, ainda este ano.
2: Ela teve um podcast do Público também.
1: Precisamente penso com este título, Lições da Natureza, ou Lições Naturais. Era um título parecido, Lições Naturais. E é um livro que estuda, que explora este conceito, que é um conceito que não é muito...
2: O que é que podemos aprender a partir daquilo que a evolução fez?
1: Em áreas como, por exemplo, a medicina, a arquitetura ou mesmo as políticas públicas, portanto...
2: E podemos aprender também aí da natureza, é isso?
1: Parece que sim. É preciso ler o livro.
2: É preciso olhar para a natureza e estar atento, não é?
1: É preciso olhar para a inspiração.
2: Tem sempre coisas a ensinar-nos.
1: Exatamente.
2: Pois bem, seguimos. O próximo livro é de uns dos grandes autores, enfim, depois...
1: Um grande físico.
2: De terem falecido pessoas como o Carl Sagan, o Stephen Hawking. Agora o nome, digamos, mais forte é talvez o italiano Carlo Rovelli, um físico teórico que trabalha em Marselha, no sul de França, mas que tem-nos dado livros que são de...
1: Tem-nos dado grandes livros.
2: Que são, por vezes, poética, mas são livros filosóficos, por vezes, que nos fazem pensar. Livros sobre física, ele ficou muito famoso por escrever 7 lições sobre física quântica, etc. É um êxito inesperado, mas depois disso os livros dele são livros que têm um grande audiência. Este chama-se o último, Sobre a Igualdade de Todas as Coisas, um título que parece que não tem a ver com ciência, e tem sobre lições americanas. Lições americanas, porquê? Porque são lições que ele fez para filósofos no Departamento de Filosofia na Universidade de Princeton, nos Estados Unidos. E, portanto, não se trata aqui apenas de ciência, trata-se de filosofia, trata-se de uma visão do mundo sobre a igualdade de todas as coisas. É um livro da Penguin, com uma capa dura, portanto, que é uma coisa rara nos dias de hoje, e que é um livro que garantidamente dá prazer a ler.
1: É um físico.
2: É um novo livro de Rovelli, basta dizer isto.
1: É de facto um grande físico que não escreve só sobre física.
2: Uma editora que nos dá sempre bons ensaios, seja de história, seja de ciência, seja de filosofia, é a Temas e Debates. E tenho aqui apresentar um livro, um dos últimos livros de Temas e Debates, intitulado Os Confins da Terra, que tem o subtítulo Viagens às Regiões Polares em Busca da Vida, do Cosmos e do Nosso Futuro. O autor é um americano, é um cientista americano de biologia, chamado Neil Shubin. Ele é muito conhecido na América, mais que aqui, em particular porque... Tem um livro traduzido em português, mas na altura passou injustamente despercebido. Saiu, suponho que em 2008, na Estrela Polar, chamado Quando Éramos Peixes. De facto, é um título também provocante, mas a altura nós temos no nosso corpo, de algum modo, marcas, no nosso nome, marcas de peixe. Porquê? Porque temos uma parte genética comum com os peixes.
1: Com certeza.
2: Os peixes estão lá na árvore, digamos, que vem desde o primeiro organismo até aqui.
1: Temos antepassados comuns com os peixes.
2: Exatamente. E então...
1: A vida nasceu na água, nos nasceu no...
2: Pois. E o Neil Shubin aqui neste livro foi ao Polo... Foi, quer dizer, visita aqui literariamente ou cientificamente os dois polos, que são, digamos, a Ártida, as zonas do Ártico e as zonas da Antártida, e a questão dele é que são zonas que estão a ter fortes modificações neste momento, precisamente por causa das alterações climáticas. E ele pega nisso como, no fundo, laboratórios onde a vida está a mudar rapidamente, onde está a haver grandes alterações. E ele diz que aí, se calhar, já estamos a sentir mais rapidamente aquilo que as alterações climáticas vão fazer à biologia. Quer dizer, há espécies que evoluem mais depressa, há espécies que eventualmente desaparecem. E, portanto, é o olhar de um biólogo numa relação com o clima e com o ambiente sobre, no fundo, o estado atual e o futuro da Terra. Bem, estamos quase a chegar ao fim, mas não chega ao fim sem a ordem alfabética. Agora chama-se Daba Sobel e é uma autora britânica, Suponho que é britânica, anglo-saxónica pelo menos, que ficou, é famosa há muitos anos na escrita de ciência. O best-seller dela foi Longitude, um livro sobre a primeira viagem que se fez de um navio que até foi do sul da Inglaterra, saltante para Lisboa, com um relógio muito preciso que permitia pela primeira vez medir o tempo com, enfim, de um modo tão preciso que se podíamos saber
3: a longitude
2: em que estávamos. Depois disso fez, e esse está traduzido em português, um livro sobre a filha de Galileu, sobre de facto a vida familiar de Galileu. Depois tem outro sobre os planetas e agora temos aqui Os Elementos Marie Curie. É mais uma biografia, saiu na Temas e Debates, mais uma vez um livro desta editora, e é um livro, enfim, que acrescenta. É difícil pensar nisso, porque a Marie Curie já foi tão biografada, incluindo pela filha, a Eva Curie, uma das filhas, a outra foi Prémio Nobel, mas aqui temos um livro que... O subtítulo é Como o Brilho da Radiação Iluminou o Caminho para as Mulheres na Ciência. Lá está, ela ter sido uma exceção e ter subido à cátedra da Sorbonne muito antes que outras. Para o Guardian é um dos melhores livros de ciência do ano, para, enfim, ganhou um prémio.
3: Ela tem vários prémios,
2: temos
3: vários livros dela.
2: Enfim, é uma autora premiada. E eu estou a ler este livro com grande grato, está um livro ilustrado, com várias figuras, e etc. E fazem-nos mergulhar no tempo do... Ela tem este dom, o dom da escrita, fazem-nos mergulhar neste tempo da história.
3: Muito bem, só falta o último livro, que está quase a sair, e que é um livro teu, és um dos autores, chamado Ciência Pop, publicado pela Relógio d'Água, este ano, portanto, agora para a Feira do Livro, não é, Carlos? Suponho eu, a tempo da Feira do Livro.
2: O livro não é só meu, é com o João Miguel Santos,
3: jornalista
2: da Rádio Observador, jornalista radialista da Rádio Observador.
3: E tem como base o podcast com o mesmo nome, o Ciência Pop, não é?
2: Isso.
3: Pronto, fica aqui a sugestão.
2: Agora é o melhor desse podcast, não são todos os episódios, mas escolhemos alguns episódios e o livro vai sair muito em breve.
3: Está aí
2: a reventar. E a mim e ao João Miguel Santos, foi um gosto ter este diálogo sobre vários temas de, enfim, de ciência popular. Quando era popular, nós procurámos tornar aquela ciência popular. Sobre vários temas, e os diálogos foram, de algum modo, revistos e editados para estarem agora sob a forma de livro à disposição de todos, incluindo o David, que já leu o livro em primeira mão, pá, ainda antes de sair. Ele teve esse privilégio de... Uma pessoa mostra sempre as coisas aos amigos.
3: É verdade, Carlos, é sempre um prazer. Portanto, pode-se dizer que o livro Ciência Pop está quase a fazer pop. Está quase a fazer pop como uma pipoca.
2: Com a rolha da garrafa de champanhe. Muito bem, já temos aqui uns livros para a Feira do Livro e para ler as férias, não é? As férias são um excelente tempo para... vamos à feira buscar e vamos depois às férias, enfim, usar o material que recolhemos na feira. E há livros sobre muitos assuntos, como é evidente. Nós escolhemos aqui livros ligados à ciência. A quem nos está a ouvir, há de reparar que tivemos o cuidado de escolher autores portugueses e falar muito, porque nós temos também aqui bons autores e é muito equilibrada a seleção que fizemos dos últimos títulos. Portanto, há ciência em Portugal e há também livros de ciência em Portugal escritos por autores portugueses.
3: Muito bem, ficam aqui as sugestões dos livros a antecipar a Feira do Livro e despedimos-nos até ao próximo Mais Lento do que a Luz.

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1: Se puderes ouvir, escuta. Se puderes escutar, atenta. Bem-vindos à Escuta do Mundo. São hoje nossos convidados Joana Stichini Vilela, jornalista, autora do livro LX90, A Lisboa em que Tudo é Possível, coautora com o Pedro Fernandes, que é o autor do trabalho gráfico, belíssimo trabalho gráfico. Também nosso convidado Tiago Nacarato, músico, que editou recentemente o seu CD, ou mais exatamente, o seu disco ainda em formato digital, não é? Mas continuamos a dizer que é CD.
2: LP, compacto, eu acho que é melhor.
1: LP, né? Então, long play.
2: Long não? Play, né?
1: Então, pronto, o seu.
2: O tempo de
1: editou o seu LP que se chama.
2: Não Sabia o Desamor.
1: Não Sabia o Desamor, isso. Exatamente. Bem-vindos. Joana, obrigada. Vamos começar por falar deste livro sobre esta Lisboa dos anos 90. O livro vem na sequência de outros, nomeadamente o LX80, LX70, LX60. É o quarto livro, e tu dizes o último, que farás com este conceito, que é, no fundo, trabalhar muito próxima do trabalho gráfico, que neste caso, como nos anteriores, é do Pedro Fernandes, exceto no primeiro.
3: No primeiro e no segundo também é a Meias com o Nick Mazowski, que foi quem criou o projeto gráfico.
1: Mas é, portanto, um revisitar do que era esta década em Lisboa e do que é que nesta década emergiu. Tu fizeste os 60, os 70, os 80, agora os 90.
3: Uhum.
1: Será como o James Bond, que é nunca digas nunca?
3: Nunca sei dizer nunca, não é? nunca digas esta água, não beberei, mas a minha... Se os fatores como estão hoje se mantiverem, a minha resposta é que não, e por múltiplas razões. Uhum. Não tem a ver só comigo própria por querer fazer outras coisas e ter outras coisas em agenda, mas também com o facto de os anos 90 serem representarem o fim da cultura única.
1: Uhum.
3: A partir daí, com a internet e mais tarde com redes sociais, a cultura mudou muito. E quando nós falamos em cultura, tendemos a pensar em artes. Mas a cultura é tudo. A cultura é a forma como nós vivemos.
1: O livro tem esse entendimento que é não só a cultura, mas a atividade cultural, social, de entretenimento, de usufruto da vida.
3: É como quando vais a um país, não é? E dizes visita cultural. Não é só ver museus, é comer, é falar com as pessoas, é saber que tipo de regime político é que têm, como é que se relacionam com a economia, tudo isso.
1: Aqui a grande questão, imagino eu, é o que é que fica de fora, ou seja, como escolher no meio de tanta coisa aquilo que marcou a década, não é?
3: Uhum.
1: Imagino que esse tenha sido o trabalho mais difícil.
3: Sobretudo neste livro, mas editar é escolher. Essa é uma máxima que eu sempre tive muito presente também no meu trabalho como jornalista, nos meus próprios textos e depois enquanto editora. Mesmo quando se faz um disco, há sempre coisas que ficam de fora. Nós temos de criar um objeto que faça sentido, que seja coeso e que faça o mais possível sentido daquela forma.
1: Por exemplo, falaste na música, no disco, só a quantidade de músicos que era preciso olhar, ouvir, nos anos 90. Uhum. Qual foi o critério? Como é que escolheste?
3: O critério, por um lado, tem a ver com novidade. Ou seja, por exemplo, o Pedro Abrunhosa tinha de estar aí, sendo estes livros, partindo estes livros de Lisboa e sendo o Pedro Abrunhosa do Porto, acaba por haver um momento em que faz todo o sentido ele entrar, porque ele entra, no fundo é a história nacional, mas tem lugar na margem sul, no Onda Park, um concerto no Onda Park, um parque aquático.
1: Aquele concerto onde
3: concerto
1: ele faz o
3: protesto, que é na véspera de entrada em vigor das portagens da Ponte 25 de Abril. Isto, dois meses e meio depois, não chega a tanto, do buzinão, que é o grande acontecimento que, há quem diga, que assinala o fim do cavaquismo.
1: Sim.
3: E, portanto, ele faz esse concerto, e é um concerto muito vocal contra as portagens, de uma pessoa que tinha vindo a exercer uma oposição frontal, muito frontal também, ao que representava à época.
1: E tinha aquela canção emblemática que eu talvez...

0: Poder, que era, digamos, a canção contra o próprio.
1: É, mas é. E que na altura ainda não tinha sido lançada, ou seja, ele já estava a cantá-la em concertos, as pessoas já a conheciam, mas ainda não tinha saído. Nesta altura só tinha saído Viagens, que é um álbum fabuloso,
0: sim,
1: do princípio ao fim. E muito diferente depois do que ele vai fazer a seguir.
0: Mas portanto o teu critério é não exclusivamente musical, mas digamos da importância sociológica que teve aquela
1: intervenção. Há um cruzamento de fatores. Por exemplo, há um álbum de que eu gosto muito e que não está aí, porque não podia estar, que é o Só do Jorge Palma, que sai em 1990. Mas o Jorge Palma tem uma carreira que começa nos anos 70. Por outro lado, o Jorge Palma grava no Johnny Guitar o Palmas Gang ao vivo no Johnny Guitar, com o Zé Pedro, com o Calu, com o Flack e com o Alex. E quando se conta a história do Johnny Guitar, que será um clube emblemático, com curta vida, como acontece tantas vezes na história de Lisboa, está lá a história desse álbum.
0: Okay.
1: E é um bocado por aí, por exemplo, outra é um bocado o que é que tinha de estar, o que é que tem de estar lá e o que é que teve impacto na vida das pessoas, na cultura da época, os Madre Deus. Ou é Madre Deus, como o Pedro Aires Magalhães dizia muitas vezes que era.
0: O Madre Deus é o grande projeto português internacional nesta
1: internacional
0: altura.
1: E que se torna internacional, e justamente está aí o momento, que é quando se torna a banda sonora do Lisbon Story, do Wim Wenders. E o Paulo Branco organiza um encontro entre o Pedro Aires Magalhães e o Wim Wenders, que diz que gostam muito da música deles, e se podem fazer uma banda sonora. E ele diz, não, nós já temos, está feita. E ele, como assim está feita? Então tinham uma série de temas e lançam a banda sonora do Lisbon Story, que está aí contada essa história, e o Ainda. E que os lança, é esse filme que os lança depois como
0: é muito importante na internacionalização deles.
1: É, porque o filme passa no mundo todo, não é? E a música deles é muito diferente, muito marcante.
0: Já vamos continuar a falar dos anos 90 em Lisboa e não só. Tiago Nacarato, nosso convidado também, editaste agora mesmo o long play, a longa duração, Não Sabia o Desamor. Tu, nos anos 90, eras...
2: Nasci no ano 90, né?
0: Nasceste em 90.
2: Curiosíssimo, queria ouvir mais, já nem queria falar. Agora. Porque... Só quero ouvir, vou ler.
0: Esta época, para ti, é uma coisa que tu conheces de ser contada por outras gerações, não é?
2: Histórias, mas não... Sabes que em minha casa eu sempre vivi mais a cultura brasileira do que a cultura portuguesa. Porque meu pai e minha mãe, brasileiros, né?
0: Então, são os dois brasileiros.
2: Falando, gastronomicamente falando, tudo foi muito mais brasileiro do que português.
0: Mas então, tu nasceste.
2: Eu estava curiosíssimo.
0: Nasceste em Portugal?
2: Eu nasci em Portugal.
0: No Porto?
2: No Porto.
0: E viveste desde sempre no Porto, não é?
2: Vivo há 35 anos no Porto, exatamente.
0: mas a influência brasileira que se nota na tua música.
2: Né? Super, super, super.
0: E as tuas
2: referências? Tenho tido uma dificuldade na aproximação àquilo que são as histórias e as histórias de Portugal e as bandas e mesmo a sonoridade. É muito difícil
0: como
2: para mim.
0: Como dizia o branco mais preto do Brasil, tu és o português mais brasileiro.
2: Sim.
0: Era o Vinícius que dizia... Quem é que dizia?
2: Era
0: o samba da bênção, não é? Que ele dizia: tu és o brasileiro, és o português mais brasileiro de Portugal, será?
2: Isso é difícil, não é? De saber, não é? Mas tenho feito culturalmente, assim, no meu trabalho tenho representado isso, quer dizer, tenho exposto essa parte de mim.
0: Tu tens essa particularidade de ter simultaneamente a música brasileira e a música nortenha no teu sotaque, até ainda está lá, portanto dá ali um efeito carioca.
2: Exato, é uma fusão, não é? Uma fusão.
0: E então neste disco, o que é que tu procuraste?
2: Pronto, estava a achar muito curioso sobre essa questão da edição, porque realmente foi isso, eu tinha 15 músicas, sobraram 9, não é? E que teve a ver mesmo com o que era necessário para contar a história, ou seja, este disco começa com a morte da minha avó. E que pela primeira vez eu vejo um ente querido, principalmente ela, que foi alguém que me ensinou o que é o amor incondicional, da dádiva e não da dívida, todas essas questões assim de quase que eu não posso fazer nada para retribuir, e faço uma canção chamada Amélia para retribuir todo o amor que ela fez por mim, e de uma forma em que eu a pudesse encaminhar, sei lá, imagino eu.
0: E tu dizes que essa é
2: uma forma espiritual
0: a partir do qual o disco se estrutura,
2: é? E essa é a, essa é o foi o que me motivou a fazer um disco com esta toada, mais focado na palavra, mais focado nos poemas e nas questões existenciais do ser humano, tipo, que está tudo bem estar triste e vamos enfrentar isso com unhas e dentes e resolver isto para que podemos avançar e tornar-nos melhores. E é realmente bom. Tinha, eu como músico, muitas vezes penso e sucumbo às minhas necessidades de, ok, eu preciso ter músicas mais energéticas, senão ninguém vai querer ouvir isto. E tinha 13 músicas e de repente foi tipo, pá, não, tenho que fazer uma coisa conceptual que tenha a ver com esta mensagem. E tirei todas essas. Tiraste que amo também, né?
0: Não, mas é verdade que a tua discografia é muito alegre. Os teus discos anteriores são muito discos de alegria, de dança, de...
2: Sim, de leve, digamos, alguma leveza.
0: Feel good music, não é? De música para sentir bem. Este é o disco, de facto, que marca uma viragem. É melhor ser alegre do que ser triste, mas, mas não há samba sem tristeza.
2: Exatamente, não há samba sem tristeza. E acho que essa é a história das nossas vidas, não é? Temos que saber lidar com elas. Temos que saber lidar com o facto de estar triste e estar tudo bem.
0: E
2: só uma fase.
0: As canções são quase todas tuas. Não, há muitas que não são tuas, não é?
2: É o disco com menos canções.
0: Com menos canções tuas. Exatamente. Porque, mas tens muitas colaborações, por exemplo, Luísa Sobral, logo. Não,
2: sou amigo e fã. Amo. E ela compõe a primeira música do disco, que fala do síndrome do impostor, não é? Depois tenho também o Diogo Brito e Faro, que eu regravo uma música que ele já lançou, que é Avesso, que eu amo muito. E tem a Picas também como compositora na Novelo, que é uma música bem cinemática e que fala da questão mais amorosa, né? Acho que é a única que fala assim.
0: Mas tu falaste que
2: romântico,
0: que é conceptual no sentido em que todos os temas estão pintados com essa tristeza.
2: Não,
0: né?
2: O desamor vem daí. Acho que foi um trauma grande para mim, a morte da minha avó, no sentido de perder alguém muito próximo e ter que atravessar um período de tempo atento a ela e ver uma pessoa ir embora. Tipo, que nunca é fácil isso. E isso despertou em mim alguns pensamentos. E esses pensamentos de repente tornaram-se canções. E sobre aqueles que eu não consegui falar, pedi a amigos, e que tenho muita sorte de os ter, para falarem sobre eles.
0: E agora estás a fazer uma coisa que é a pedir a outros cantores que cantem estas canções.
2: Estou carente.
0: Portanto, é uma série de duetos, é?
2: É, agora estou a lançar cada música do disco com um cantor ou um músico que eu admiro e que gosto e que é meu amigo.
0: Portanto, é como se fosse um desdobramento do disco numa nova versão em duetos. É
2: isso? Exatamente, exatamente.
0: E onde é que vamos poder ouvir e quando?
2: Para já está no YouTube, né?
0: Ah, já está?
2: Já está o que é que primeiro, já o Luís Trigacheiro. Mas já gravei com o Luís Trigacheiro, Ana Bacalhau, a Luísa Sobral, o Barradas também.
0: O João Barradas,
2: João Barradas, coordenista. Com a Mimi Frois, com o Guilherme dos Napa e com a Garota Não.
0: Okay.
2: Depois cantei a Amélia sozinho. Achei que a Amélia não me fazia sentido gravar com alguém.
0: Muito bem. Joana, anos 90, agora que já estás um pouco mais distante do trabalho intensíssimo que tiveste.
1: Sim.
0: Se eu te perguntasse, há uma característica nesta geração diferente das outras? Enfim, a geração é sempre, desculpa, a década é sempre relativo. Mas esta década tem características próprias, distintivas das outras, anteriores e posteriores, e quais são?
1: Todas as décadas têm traços, como se fossem traços de personalidade. O que se vê nos anos 90, e isto falando de uma forma muito generalista, é que há um acreditar no presente e no futuro, sobretudo no futuro, e que as coisas são possíveis. Nós vamos fazer, vai ser possível, vamos melhorar, e é como se não houvesse limite, não é? Nem é o céu que é o limite, não há limite. Isto vai ser sempre a melhorar.
0: Isso em Portugal e no mundo ou só em Portugal?
1: Então, quer dizer, não consigo falar do mundo inteiro, mas são alguns traços que atravessam a cultura ocidental, pelo menos, embora com características diferentes em todos nos países. Por exemplo, na Alemanha, com a queda do Muro de Berlim em 89, claro que a história é outra. Nós em Portugal temos uma conjuntura muito específica, que é anos 70, temos o fim da ditadura, do Estado Novo. Segue-se um período muito turbulento, perfeitamente natural, num país que esteve 40 anos sob um regime totalitário e em que o grande desafio é alcançar a estabilidade. Consegue-se essa estabilidade e nos anos 80 estamos a querer pertencer, porque ainda nos sentimos muito à parte. Aquele orgulhosamente sós do Salazar deixa um lastro difícil de colmatar. E nos anos 90 já estamos na CEE. Há muito dinheiro a vir de fundos europeus, mas não só. Lá está, o governo Cavaco Silva, com uma alteração na Constituição, torna as privatizações não irreversíveis, ou seja, há muitas privatizações a fazer-se, entra muito dinheiro novamente, e além disso, estando nós no mercado comum, há muito investimento estrangeiro, portanto, de repente é dinheiro a chegar e chega, chega, chega. E tu, se calhar, tens histórias para contar sobre isso, a diferença no audiovisual, por exemplo, sim, nos média.
0: As televisões privadas começam em 93,
1: ou 2, assim, que sim. E logo aí há um grande otimismo. E há uma. Disto eu só me apercebi já numa fase seguinte, que é, ou seja, a pensar um bocado no livro que tinha aqui e até com perguntas que os jornalistas me fizeram, que é, havia uma grande presença do sonho, como uma coisa alcançável. Antes do 25 de Abril, o sonho, tinhas o sonho que manda a vida, não é? Do António Gedeão. Mas, e depois cantado pelo Manuel Freire. Mas há essa componente do sonho, que hoje, se nós pensarmos quais são os sonhos dos miúdos hoje em dia, miúdos de 20 anos, e temos alguma dificuldade em pensar num sonho coletivo. Há sonhos individuais, ou se calhar nem se fala em sonho, fala-se em objetivo, não é?
0: Sim.
1: Eu tenho este objetivo para a minha vida.
0: Se uma década se define a posteriori por aquilo que ainda não havia, definitivamente esta é a última década sem internet massificada, sem redes sociais, sem telemóveis com conteúdos audiovisuais. Ou seja, se podemos definir uma coisa pelo que ela ainda não era, esta é a última década antes dessa atomização. Ou seja, é a década em
1: que... a cultura...
0: Exatamente, em que toda a gente via os canais de televisão, em que toda a gente ia aos grandes concertos. Bom, ainda hoje vão, mas não havia aquela
1: havia
0: coisa
1: de... Havia temas de conversa comuns, havia temas de conversa comuns. Mesmo que não fosse a tua área, mesmo que não fosse a banda que te interessava, tu conseguias ter uma conversa sobre aquilo. Havia astros em torno dos quais as nossas conversas, interesses e vida gravitavam. Claro que a internet trouxe muitas vantagens. Passámos a estar menos isolados, pessoas que não se sentiam tão próximas dessa cultura única encontraram pessoas como elas, às vezes no outro lado do mundo. A grande diferença é não só a internet, mas depois as redes sociais e o telefone, o smartphone, não é? Que surge mais, que se torna massificado no final dos anos, da primeira década do século XXI.
0: E em Portugal, especificamente, tu falavas de muito dinheiro a chegar, de facto.
1: Embora haja ali uma crise em 93, mas sim.
0: Sim, mas é a primeira vez que entra, porque de facto nós entramos na CEE, na altura. Em 86, não é?
1: Sim.
0: E o dinheiro começa a chegar
1: mais tarde.
0: E os efeitos desse dinheiro é nos anos 90. E depois há também uma ambição internacional que Portugal começa a ter, não é? Porque, digamos,
1: somos cosmopolitas, achamos que somos.
0: É como se nos anos 80 nós apanhámos os anos 60. Os anos, eu costumo dizer isso, pelo menos sinto isso, eu vivi isso. Os anos 80, para nós, é os anos 60. É quando surge o rock português, quando começa a haver protagonistas, artistas que são jovens e que, enfim, tudo é possível, a moda, os bares à noite. E eu acho que nos anos 90 é isto como a missão internacional. Pois é. A Europália em 92, a Lisboa em 94,
1: Capital da Cultura, Capital Europeia da Cultura,
0: e a Expo em 98. A pergunta é, e a seguir? É sempre a descer? Depois...
1: O que tu tens, e há quem diga que os anos 90 acabam em 2001, com o 11 de setembro.
0: Sim.
1: O 11 de setembro é um momento de viragem absoluta. De repente, para começar, surge uma ameaça que é propagandeada como global, Surge um termo que é o eixo do mal, não é?
0: Sim, conheces bem.
1: Conheces bem esse termo. Isto para quem não se lembra, não é? No programa que tu começaste.
0: Sim, sim.
1: E há um. De repente estamos em guerra todos outra vez. Os Estados Unidos nunca deixaram de estar em guerra ao longo da sua existência.
0: Hoje começamos a ter noção muito clara disso.
1: Sim, mas nunca deixaram. Se olhares para a história, é muito impressionante. Eles estão sempre em algum conflito. E de repente, todo este otimismo, todo este investimento na cultura popular, estes livros, quando eu digo cultura popular, é cultura jovem, porque os jovens é que são normalmente os grandes impulsionadores da mudança. Uhum. Embora, por exemplo, nos anos 80 que tu falaste, a geração que faz o Bairro Alto tem 30 e tal. São jovens na mesma. Mas no fundo é essa cultura popular. E na cultura popular há espaço para tudo, incluindo a política, incluindo a economia. Uhum. Sei lá, referendos. Houve dois referendos nos anos 90: a regionalização e a despenalização da interrupção da gravidez, do aborto.
0: Tiago, como é que tu olhas para as décadas anteriores? As tuas influências musicais são muito diversas, mas tu foste em Portugal reconhecido, sobretudo tiveste um grande impacto numa participação num concurso a cantares uma canção que era uma canção brasileira da Bossa Nova.
2: Sim, sim.
0: Que era o
2: Na Você, né?
1: Eu vi a Cosmos.
0: Sim, que foi um impacto, foi mudança, enorme, sim, mudou, não é?
2: Mudou a minha vida completamente.
0: Mas tu querias, a tua ambição era fazer o que estás a fazer agora, que é criar a tua própria música e ser um...
2: Sim, a minha ambição sempre foi fazer a música que corre na minha alma, né? Ou seja, independentemente se é minha, se não é.
0: Sim. E qual é essa
2: depois
0: música?
2: Depois vem a estratégia, né? Depois sempre vem as estratégias e vem...
0: Mas isso foi quase uma coisa, tu não imaginavas o impacto que ia ter. Não só em Portugal, mas no Brasil, não é?
2: Na televisão, não sei o quê, exatamente. Mas depois a minha mãe meio que me obrigou.
0: O impacto
2: não, obrigou sem violência. Atenção,
0: o impacto daquela versão é não só em Portugal, mas no Brasil também, não é?
2: Sim, muito, muito, muito.
0: O que imediatamente
2: porque eles viram como um resgate daquilo que parece estar a morrer no Brasil, que é a Bossa Nova, a música dos anos 60.
0: Essa faixa ainda é a tua música mais ouvida.
2: Sempre será, não é? Impressionante. 35 milhões de streaming é impossível.
0: 35 milhões de streaming.
2: Só numa plataforma.
0: Sim, isso dá algum dinheiro, não é?
2: Nem vejo. É. Spotify.
0: É. Mesmo assim não dá.
2: Deve dar, acho que dá, mas não é para mim.
0: Não é?
2: Não.
0: Pois porque os autores da
2: autor
0: canção...
2: É para o Vinícius.
0: Mas tu como intérprete não?
2: Eu como intérprete dá também.
0: Mas não é...
2: Mas sabes que os streamings acabou por ser um bocado... Como é que se diz? Assim, não tem essa importância monetária direta, né?
0: Certo.
2: É uma coisa que é terciária, é nos concertos que tu ganhas.
0: Uhum.
2: Tu contas mais streamings, há uma probabilidade maior de pessoas irem aos teus concertos. Uhum. E é aí que tu ganhas.
0: E aí tem havido esse...
2: Sim, eu tenho ido todos os anos ao Brasil, uma vez por ano, com as casas cheias, felizmente.
0: Né? Voltando às
2: tuas... E a cantar música em português de Portugal, isso é que é interessante. Quando eu lancei a dança e tal, eles cantavam a música.
0: E voltando às tuas influências, então, se tu tiveres que fazer a tua árvore genealógica musical, de onde é que sentes que vem a tua influência?
2: Eu adoraria entrar nesta conversa de Portugal, é isso que eu volto a dizer, mas no Brasil eu ia conseguir, com certeza.
0: Tu estás mais...
2: Estou muito ligado, né, no Brasil, sei da história da música brasileira.
0: A tua família vem daí, do Vinícius, Caetano, Jobim,
2: tudo que é uma,
0: Chico Buarque.
2: Eu acho que a minha alma vai buscar, se sente em casa até nas músicas mais antigas, que se calhar tinham uma ligação mais direta com Portugal.
0: Sim.
2: Não é? Na questão do samba-canção, com os fados e mesmo os cavaquinhos e os bandolins, etc.
0: O tempo são Noel Rosa.
2: Instrumentos comuns, né? Noel Rosa, exatamente, poeta da vila,
0: sim,
2: etc. e tal. Que esse tipo de escrita e esse tipo de harmonia me fazem sentir mais em casa.
0: Uhum.
2: Então dos 20 aos 70 do Brasil. É onde eu gosto de estar.
0: Paras na Tropicália, digamos assim.
2: Paro na Tropicália. Sim. Por aí. E, obviamente, agora com mais pesquisa, descubro os novos artistas da música brasileira que têm feito um trabalho excelente, né?
0: E com quem tu às vezes cruzas?
2: Cruzo, sim.
0: Sim, com quem é que
2: Zé Ibarra, né?
0: Zé Ibarra.
2: Eu fiz um concerto no Rio de Janeiro em que tinha Zé Ibarra, uhum, e o Menescal, né? O Menescal, que é a peça fundamental do início da Bossa Nova, né?
0: O velho Roberto
2: Menescal. O velho Roberto Menescal, que eu cheguei a gravar dois temas com ele.
0: Incrível.
2: E no mesmo show ter essas duas, né? Tipo, que é o símbolo da música contemporânea brasileira e o símbolo da Bossa Nova.
0: E tu reveste mesmo nessa mistura, não é?
2: Acho que sim. Agora estou aqui, né? Uhum. Então eu vejo-me neste contexto e tenho que jogar com aquilo que está a acontecer comigo.
0: Uhum.
2: E sim, mas se eu pudesse mesmo.
0: Sim.
2: Eu construía uma máquina do tempo e ia para lá, né?
0: Era a tua época. 20,
2: se tu, se nasceria tu... talvez nos anos 20 e então, até os anos 60.
0: Não seria nem Porto 2020, nem Lisboa 90, seria Rio?
2: Rio.
0: Rio, anos 20. Estou-te a ver, com chapéuzinho.
2: E era muito lindo. Há um livro, não sei se já leste, do Rui Castro, que é o Chega de Saudade.
0: Ah, maravilha.
2: Sabes esse livro?
0: Conheço.
2: Ele conta tão bem essas histórias em que os músicos se uniam, como hoje nós fazemos, em saraus, e que na altura eram nos hotéis. Os hotéis eram...
0: Mas aí não eram dos 20, era um pouco mais tarde, não é?
2: Isso já era 60, né?
0: Pois, pois.
2: 50, final de 50, início de 60.
0: Aquele período até ao início da ditadura, de facto, o Rio era um...
2: Não era muito bom.
0: Paris, era, mas, enfim, era um sítio muito interessante. Não é?
2: Sim, teve as questões da marginalização dos escravos. Claro. Né? Sempre houve esses perigos e essas nuances, mas que depois trouxeram o samba.
0: Sim.
2: E que hoje em dia trazem o funk. Que,
0: sim.
2: Ou seja, foram essas...
0: Favela, né?
2: A Bossa Nova já é uma coisa mais elitista. Já é,
0: sim.
2: São outras questões. Mas vivia-se bem lá, parece.
0: Uhum. Sim. E tu és quando... te sentes a compor, convocas esses espíritos todos?
2: Acho que sim, acho que é inevitável, né?
0: E como faz? Começas pelo... Há um acorde, há uma frase,
2: primeiro
0: frase
2: é um silêncio, cantada. Tem que haver um silêncio.
0: E as coisas vão-te surgindo ligadas logo, letra
2: sim,
0: e música.
2: Sim, sim.
0: Não tens a tentação de cantar com sotaque brasileiro?
2: É engraçado porque é como se eu não escolhesse isso.
0: É.
2: Interessante.
0: Sai.
2: Às vezes é tipo, ok, Brasil. Estou a produzir um disco agora com o Marcelo Camelo.
0: Ah, que é um dos
2: meus grandes ídolos.
0: Não é?
2: Sim. E a vida, pô, uns mistos assim. Ele é que mandou uma música, olha. Fiz esta música a pensar em ti. Eu tipo, morri, né? Agora, esta é a minha reencarnação.
0: Sim.
2: Morri. E ele. E agora estou. É tudo em brasileiro. Ou seja, eu penso nesse disco, vou fazer uma música em brasileiro, sim, e com ritmos mais brasileiros. Mas esta tristeza.
0: Composto disco, não... e produzido por ele?
2: Composto por mim e por ele, produzido por ele.
0: Ok. Para breve.
2: Para breve.
0: E essa tristeza, ias a dizer?
2: E esta tristeza do Não Saber o Desamor, que é o disco que eu estou a lançar agora, só poder ser cantado em português de Portugal. Então acho que é isso. Não é, bem, é mais o tema, não sei bem.
0: Uhum.
2: Não sei como responder. Mas eu acho que para compor, talvez tu também. Não sei, aqui já é um trabalho longo de pesquisa, não
1: é? É, muito longo.
2: Mas para mim, para compor, é silêncio primeiro.
0: Sim. E quando compões, não ouves
2: aquelas
0: música.
2: Aquelas noites em que tu não consegues dormir, aí, tipo, ah, acho que é agora. Está a entrar, abriu a porta.
0: É.
2: A partir daí, é o acaso que dita. É uma conversa, um diálogo contigo mesmo. Do vai e vem das palavras que sabem bem cantar.
0: Mas de facto, a tua especificidade está logo na tua maneira de falar, é muito engraçado. Tu tens uma musicalidade. Eu consigo sentir aí qualquer coisa brasileira e qualquer coisa absolutamente portista. É muito engraçado.
2: Pai, é estranho. Há pessoas que me chamam louco. Mas eu ainda digo privado.
0: Não, é mistura.
2: Estamos a sanita, às vezes. Para privado.
0: Joana, então, e se eu te pedisse para resumires os anos 90 em aqueles tópicos que tu sabias que tinham mesmo que estar? Ou seja, não poderiam não estar neste livro.
1: Já falaste, por exemplo, da Expo, que tinha de estar lá, não é? Falámos do buzinão, de que os governos, Cavaco Silva, que teve 10 anos como primeiro-ministro, a começar em 85, e depois a entrada do executivo de António Guterres, Jorge Sampaio, Timor. Isto são, assim, os grandes temas.
0: Tu eras muito nova aqui também.
1: Era muito nova, sim. Aliás, eu tenho uma memória estranha, estranhamente vívida, daquela aventura que foi o Lusitânia Expresso.
0: Uhum.
1: Eu acho que foi porque o país viveu todo muito aquilo.
0: Uhum. Mas, portanto, é isto, é Expo 98, fim dos governos Cavaco.
1: Sim, mas também depois a emergência das novas culturas, por exemplo, o rap, não é? Com o rap pública. O rap pública marcou imenso e, de repente, o rap tem uma voz oficial. Deixa de ser só uma sonoridade de periferias e de alguns clubes de Lisboa onde se ia ouvir e dançar sempre com os mesmos músicos. E depois as coisas vão se chamando umas às outras e lá está, e depois estás a construir um puzzle. Não pode ser só economia, não pode ser só música, não pode ser só arte, e vais fazendo um puzzle do
0: que e foi. É esse puzzle que podemos ver agora e juntar à coleção. Portanto, já são 4 décadas que tu fizeste este trabalho belíssimo, editado agora pela Dom Quixote. Os outros também
1: é tudo
0: pela Dom Quixote. Uma das perguntas que eu faço sempre é: o que é que tem estado a escutar nos últimos tempos? Música, podcasts, outras coisas, o que é que tem sido a vossa escuta?
1: Olha, curiosamente, o Tiago estava a falar e eu já vi tanto o Marcelo Camelo como o Zé Ibarra ao vivo, cá em Lisboa, e tenho estado a ouvir, ouço muito o Zé Ibarra, que era dos Bala Desejo, que duraram pouco tempo.
2: Ainda estão, não é?
1: Sim,
2: talvez voltem um dia.
0: Muito engraçado, não é? Tinha
1: o Bairro de Máscaras.
0: Moro em Bau também, adoro.
2: Júlia Mestre e Lucas.
1: E tem aquele álbum, o Baile de Máscaras.
0: Baile de Máscaras, não é?
2: Maravilhoso. Aí foi. Mas ganharam um Grêmio, não foi?
1: Olha, não sei.
0: Creio que sim.
1: Não
2: sei. Mas ganharam um Grêmio.
1: Mas é maravilhoso.
2: Álbum do ano.
1: E tenho ouvido, ouço muito desta música brasileira mais contemporânea, do o Cessa.
2: O Cessa também, acho que foi lá.
1: Fui ouvi-lo também no Beleza. Agora vem cá o Bruno Berlo. E estive a ouvir recentemente também, porque li o livro da Vera Iaconelli, olha, só Brasil, de repente, que é uma psicanalista que escreveu um livro muito interessante que se chama... Interessante é uma palavra horrível, mas é um livro muito, muito cativante, em que ela fala tanto da sua história familiar como do que é a psicanálise, e consegue cruzar esses dois planos de uma forma... aquilo é quase orivesaria. Ela chama-se... Eu penso que se chama No Divã, que é bastante óbvio, mas eu acho que é isso. É da Companhia das Letras.
0: E ela chama-se
1: Vera Iaconelli, é uma psicanalista que também tem um podcast, então fui ouvir o podcast, fiquei curiosa.
0: Ok, Brasil.
1: Brasil, só
0: Brasil. Agora vais dizer Alemanha, qualquer coisa alemão.
2: Por acaso francês, tenho ouvido. Sabes que eu sou muito apaixonado por gypsy jazz. Engraçado.
0: É, jazz cigano, é?
2: É. Desde o Django Reinhardt, e desde então tem havido guitarristas maravilhosos, mas houve um que me marcou muito, que é o Birelli Lagrène. Birelli Lagrène, que tem um disco de duo de guitarras, porque quando se está a escrever músicas, a poesia, a música cantada entra muito na nossa vida, então às vezes há um escape. Eu tenho ouvido muito o Birelli Lagrène com Sylvain Luc, que são dois guitarristas que fazem...
0: Gitanos?
2: Diga?
0: São gitanos?
1: Ciganos?
2: O Sylvain Luc não. Ah. O Birelli sim.
0: É?
2: Sim. E pá, e pronto, é isso que eu tenho andado a ouvir assim meio em loop. Duas guitarras a conversar entre elas, com algum virtuosismo, alguma França, alguma outras mais jazzística e tal.
0: Okay, ok.
2: Lido? Nada, pá, desculpa.
0: É.
2: Não tenho tido. Só as letras e as fichas técnicas dos discos que vou fazer. Mas vou comprar, quero comprar todos. Se tiveres aí, eu compro já.
1: Mas
2: se eu for à FNAC,
1: enquanto... Hoje não, sim, não é qualquer...
0: Como habitualmente, as nossas sugestões da atividade do âmbito cultural do El Corte Inglês, hoje, precisamente 20 de maio, a conferência A Identidade Insular, por Vasco Medeiros Rosa, no El Corte Inglês, âmbito cultural em Lisboa, 18h30, que é precisamente sobre as Ilhas Atlânticas e a sua identidade. Entretanto, 22 de maio, as 4 estações de Marco Alonso, uma conferência musicada. O guitarrista e compositor Marco Alonso apresenta as 4 estações num projeto autoral que cruza flamenco e música clássica, também no El Corte Inglês, em Lisboa, no dia 22 às 18h30. Esta sessão é integrada no Festival Flamenco Lisboa 26. Enquanto isso, em Gaia, na sessão Conhecer os Clássicos, no dia 25 de maio, vai haver uma conferência sobre o retrato de Dorian Gray, de Oscar Wilde, por João R. Figueiredo. E onde é que vos podemos ver agora? Bom, no teu caso, o livro, Joana, está a circular pelas livrarias, pelo que eu vejo, está pelos tops, não é?
1: Parece que sim. E agora vai ser a Feira do Livro, não é? Portanto, em Lisboa.
0: Portanto, autógrafos, que são os concertos ao vivo dos escritores.
1: Não vamos comparar.
0: Concertos, desde já, Tiago, tens em 30 de maio o concerto nas Caldas da Rainha, não é?
2: Primeiro concerto que vai integrar, que este disco vai ficar. Como é que se diz isto? Que este disco vai estar lá no repertório.
0: Sim, é, e as pessoas podem ouvir nas plataformas digitais, portanto, este álbum que se chama Não Sabia
2: O Desamor.
0: E vamos espreitando o YouTube para encontrar.
2: Sim, agora vão sair todas as quartas-feiras.
0: Todas as quartas.
2: Ou quintas, desculpa, todas as quintas-feiras.
0: Vai sair um novo vídeo.
2: Um novo convidado.
0: Com um convidado a cantar uma das tuas canções.
2: Já sei, com Trigacheiro, o próximo será com a Ana Bacalhau.
0: Ana Bacalhau, muito bem, estaremos atentos.
1: Mas o melhor sítio para ouvir é o YouTube ou também está nas outras plataformas?
2: Não, esses videozinhos só no YouTube.
1: Mas o álbum está.
2: O álbum está no Spotify.
1: Está nas plataformas, pronto.
2: Spotify, plataforma, desculpa, porque não é o Spotify hoje em dia com um conceito denso.
0: Sim, mas esta ideia de divulgar primeiro digitalmente e só depois ter o objeto é para tornar o objeto mais desejado, é? A espera estimula a vontade de o ter?
2: Eu acho que é para chegar mais rápido às pessoas, não é?
0: É, chega já ao digital.
2: O digital chega mais rápido às pessoas, evidentemente. Sim, assim parece-me a mim.
0: E tu gostas desta ideia de ir libertando uma faixa de cada vez, ou continuas a gostar, como fizeste agora, de sair uma coisa conceptual ainda, como se fosse um disco, sendo que não é um disco objeto?
2: Sim, eu acho que hoje em dia,
0: ainda.
2: E quando sair o LX20,
0: assim,
2: 20, né?
0: Há pouco falamos nisso. Sabes a história que foi o Sean Connery que disse que não queria fazer mais James Bond.
1: Qual é que ele fez?
0: Depois convenceram a regressar e o título do filme foi Never Again. Nunca digas nunca outra vez.
2: Quando estiverem a fazer um LX de 2020,
0: pode ir para trás.
2: Vai-se ter o pormenor de que as pessoas estão com pouca paciência, né? É tanta informação.
0: Muita informação.
2: Então o long play acaba por ser um desafio muito grande, né?
0: Estás mais inclinado, ou estarias mais inclinado a fazer o LX00 ou o LX50?
1: Eu acho que faria mais sentido fazer o 50, embora haja duas dificuldades muito grandes. Uma delas, que já acontecia com o 60, que era o facto de haver censura, e logo aí muita informação não chegava, não está em jornais, nem revistas, nem na rádio, registros que tenham ficado, gravações, e depois o facto de haver pouquíssimas fontes vivas, porque estes livros têm muitas fontes vivas, são feitos muito com entrevistas. Eu tanto pesquiso, eu e as pessoas que colaboram com o livro, tanto pesquisamos em arquivos, em jornais, em revistas e por aí fora, bibliografia, nos anos 90 há pouca bibliografia ainda.
0: Falaram com muitos protagonistas.
1: Como dessas conversas.
0: E é
1: interessante, e eu gosto muito desse cruzamento, porque a nossa memória está sempre a reconstruir e a recordar as coisas. E depois às vezes cruzas com. Foi a melhor década de sempre, e depois abres o livro, que começam sempre com dados estatísticos, e percebes que, por exemplo, cerca de 355 mil famílias vivem sem água canalizada. Quer dizer,
2: que
1: taxa de analfabetismo é de 11%. E isto nos anos 60 era quase 50% da população não tinha água canalizada. Quer dizer, os números depois
0: desmentem.
1: Trazem-nos aqui a uma certa realidade.
0: Sim. Mas então estarias inclinada a fazer LX50?
1: Acho que 50, os anos 50 são os anos muito pouco falados e que são muito interessantes.
0: A jornalista que há em ti.
1: Do que eu sei, são interessantes.
0: Estaria interessada nos anos 50.
1: Sim,
0: mas
1: é quando tens a candidatura do, por exemplo, Humberto Delgado, que abre ali uma série de portas, e pronto, depois ficava com os,
0: muito
1: com
0: bem.
1: Os últimos anos.
0: Estamos mesmo no fim, como habitualmente o programa teve a sonoplastia de João Félix Pereira, José Guerreiro, Alexandre Lima e Bel Paiva. O vídeo é da Ana António. Vamos terminar da melhor maneira com uma canção do Tiago Nacarate, deste álbum Não Sabia o Desamor, que é a canção Amélia, que é, como dizias no início, dedicada à tua avó, não é?
2: É? E o coração do disco.
0: E é o coração do disco. Ficamos então com Amélia. Obrigado pela vossa presença.
2: Obrigado.
0: Até à próxima.
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Bom dia. 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

0: Muito bom dia, são 6:30 da manhã, 5:30 nos Açores. Nesta altura estamos com 15 graus em Lisboa, 17 no Porto, 21 em Faro, 18 graus no Funchal e 17 em Ponta Delgada. Vamos olhar alguns dos temas que marcam amanhã. A Cristina Laimen, em 5 anos desapareceram em Portugal mais de 500 crianças.
1: É uma média de 89 crianças desaparecidas por ano. No total desapareceram em Portugal 532 crianças entre os anos 2020 e 2025. Os números são revelados à TSF, pelo presidente do Instituto de Apoio à Criança, no Dia Internacional da Criança Desaparecida, que hoje se assinala. Manuel Coutinho destaca que a maioria dos desaparecimentos resulta de raptos parentais.
2: São, normalmente, situações de raptos parentais, aquilo que nós chamamos o crime de tráfico de menores, são as situações das fugas das crianças e dos jovens que fogem das famílias, das instituições, e também temos situações de crianças perdidas e crianças feridas.
1: Para chamar a atenção para o problema, o Instituto de Apoio à Criança organiza esta manhã uma conferência sobre as crianças desaparecidas. Outra conferência internacional é promovida pelo Sindicato dos Pilotos da Aviação Civil. Aqui vai ser discutida a síndrome aerotóxica, uma doença que resulta da exposição continuada a fumos tóxicos dos aviões. O problema afeta cerca de 250 mil pilotos e tripulantes em todo o mundo. O presidente do Sindicato dos Pilotos, Vítor Pelado, garante que em Portugal há dezenas de casos registados.
3: Temos acompanhado já várias dezenas de pessoas que indicam exposição e também já algumas dezenas de casos validadas com análises toxicológicas específicas que detectam componentes químicos que são parte exclusiva dos óleos utilizados na aviação.
1: Os pilotos exigem medidas para reduzir o impacto na saúde, por exemplo, com a utilização de filtros, óleos específicos e sistemas de detecção. O Papa Leão XIV divulga hoje a primeira encíclica, com o título de Magnifica Humanitas. A encíclica será sobre inteligência artificial. O Papa vai estar presente na apresentação do manifesto, o que acontece pela primeira vez na Igreja Católica. Leão XIV tem alertado para os riscos da inteligência artificial. O Papa considera que delegar decisões a máquinas sobre questões de vida e morte é uma espiral destrutiva. Leão XIV tem criticado também a substituição gradual da realidade por simulações dessa mesma realidade. Subiu para mais de 900 os casos suspeitos de ébola na República Democrática do Congo. O balanço mais recente da Organização Mundial da Saúde foi divulgado pelo diretor da OMS numa publicação online. Tedros Ghebreyesus não revelou, no entanto, o número de mortos. Também ontem, o Ministério da Saúde da República Democrática do Congo apontou para 204 mortos em 3 províncias, com 867 casos suspeitos. A noite foi de festa em Torres Vedras, depois do feito histórico do Torriense, que venceu a Taça de Portugal ao bater o Sporting por 2-1. A equipa foi recebida por milhares de pessoas eufóricas, mas o treinador, Luís Tralhão, lembrou que hoje é dia de voltar ao trabalho.
4: Não vou hoje proibir ninguém de festejar, isso está fora de questão, com moderação, como é óbvio, mas amanhã de manhã ou à tarde, olha, vou pensar um bocadinho, mas à tarde, provavelmente à tarde vamos treinar.
1: Depois de vencer a Taça de Portugal, o Torriense joga na quinta-feira com o Casa Pia no play-off para subir à divisão principal de futebol.
0: Está aí uma segunda-feira que vai trazer tempo quente, com possibilidade de aguaceiros e trovoada no norte e centro durante a tarde, vento por vezes forte nas terras altas, nevoeiro no litoral a norte e centro. Temperaturas máximas para hoje, 25 graus para o Porto, 31 para Lisboa, 27 graus é a máxima prevista para Faro. Nos Açores, conto com chuva no grupo ocidental, aguaceiros fracos no grupo central, máxima para Ponta Delgada 20 graus, para a Madeira, dia de céu pouco nublado, 25 graus máxima hoje para o Funchal.
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0: Daqui a pouco vamos às notas de autor, depois olhamos a imprensa desta manhã. Bom dia, estamos a 24 minutos das 7.
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0: Yolanda, na manhã TSF, bom dia, estamos a 20 minutos das 7, vamos às notas de autor. O convidado esta semana é Zeca Medeiros.
1: Bom dia, eu sou o Zeca Medeiros dos Açores, nasci nos Açores, claro. E fiz um pouco de tudo durante a minha vida, fui estudante no Liceu Antero de Cantal e fui ator do grupo cénico daquela casa. Depois também aconteceu, fui músico de bordo, foi a minha primeira profissão, digamos, fui músico no Paquete Funchal. E depois muitas outras coisas, burocrata, involuntário, soldado na guerra colonial, estivador, professor, operador de câmara, depois começou a minha vida em televisão. Operador de câmara, assistente de realização, isto nos Açores e em Lisboa, e finalmente realizador de filmes para a televisão. Nos últimos anos continuei a ser, de uma maneira talvez esporádica, continuei a ser ator em algumas das nossas produções açorianas. Também fui ator em algumas novelas e continuei isto sempre a escrever canções e continuo sempre que possível a realizar trabalhos, filmes para a televisão ou não.

0: A cantiga da terra, Zeca Medeiros, o açoriano que é convidado esta semana nas Notas de Autor, uma parceria entre a TSF e a SPA. E agora vamos olhar a imprensa desta manhã com o jornalista Manuel Acácio.
1: O Torriense é o protagonista do dia na banca dos jornais. Caçadores de leões, escreve o Jornal de Notícias. Afinal, o Jamor é o melhor palco para os foliões de Torres Vedras. Vitória histórica sobre o Sporting por 2-0 garante entrada direta na Liga Europa. O Público sublinha que o Torriense vence Sporting e segue para a Liga Europa. Histórico, exclama a bola. O Torriense é a primeira equipa da 2ª Divisão a conquistar a Taça de Portugal. Torriense faz história no Jamor, reforça o Diário de Notícias. O Record e o Correio falam num carnaval no Jamor. Ninguém leva a mal, conclui o Jornal do Jogo. O Torriense surpreende e desencadeia folia no Jamor, deixando Leões sem títulos. Esta final de Taça de Portugal mexeu com as contas das provas europeias. O Torriense apura-se para a Liga Europa, atirando o Benfica para a 2ª pré-eliminatória da Liga Europa e o Braga para a Conference League. O Famalicão fica fora da UEFA. A manchete do Jornal diz, sinala um outro tipo de contas. Há um aumento sem precedentes nas famílias que ganham mais de 100 mil euros por ano. Há mais 25 famílias neste escalão do IRS. Já nos patamares inferiores de rendimento, houve uma estagnação. O Correio da Manhã destaca a polémica que envolve a nomeação do general Viegas Nunes para a empresa que gera as comunicações de emergência. Irregularidades no Siresp ignoradas por ministro. O número 2 da Secretaria-Geral do Ministério da Administração Interna, António Pombeiro, demite-se após denúncias enviadas ao ministro Luís Neves. Hoje temos diversas manchetes relacionadas com questões de saúde. O Negócios revela a garantia que é dada pelo presidente executivo da CUF. Rui Diniz garante que não está nas prioridades da CUF avançar para as PPP que o governo vai lançar. O líder do grupo de hospitais privados diz que os modelos futuros destas parcerias público-privadas têm uma enorme complexidade. O Diário de Notícias alerta que 1 milhão de portugueses têm doenças da tiroide, mas 60% não sabe. Doentes lançam carta aberta à Ministra da Saúde e aos deputados da Comissão Parlamentar. Dizem que o hipotiroidismo e o hipertiroidismo são doenças para a vida sem reconhecimento nas políticas de saúde. O Jornal Público revela que professores processam escolas para as obrigar a provar que cumprem a lei. Quantos professores tiveram acesso à medicina no trabalho? Quanto tempo tiveram de esperar? Em quantos casos de docentes com problemas de saúde os diretores mudaram horários ou ajustaram o serviço? Vários professores estão a fazer perguntas como estas e a exigir aos seus diretores um manancial de documentos para avaliarem se quem os dirige está ou não a cumprir a lei da saúde no trabalho. Volto a pegar no Diário de Notícias para respeitar as conclusões do barómetro da Aximage sobre uma das propostas mais polémicas do governo Luís Montenegro. Os portugueses querem uma reforma laboral, mas 56% estão contra o pacote do governo, que só convence os liberais. 62% dos inquiridos espera que o Presidente da República vete esta reforma laboral.
0: Os assuntos que fazem capa nos jornais desta manhã, aqui com o Manuel Acácio. Estamos a 13 minutos das 7.
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0: No trânsito, nesta altura, já temos fila na A2, praticamente desde o primeiro viaduto do Feijó até à Praça de Portagem da Ponte 25 de Abril. O IC19 também já tem paragens entre Queluz e a reta dos comandos da Amadora. Nos outros acessos a Lisboa ainda não há quaisquer problemas. É o que acontece em todas as ligações ao Porto.
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0: E agora vamos ao Fila J com o José Carlos Barreto. Depois da estreia no CCB, há qualquer coisa prestes a acontecer. O espetáculo do coreógrafo Vítor Hugo Pontes está agora no Teatro Nacional São João, no Porto.
4: É na inquietação de José Mário Branco que Vítor Hugo Pontes foi buscar este verso que dá nome a este espetáculo. Há qualquer coisa prestes a acontecer. O mundo em reviravolta, a perder o pé, num rodopio incessante, lá fora ou aqui dentro da cabeça.
5: acho que temos todos a sensação de que as coisas estão a mudar. E sem dúvida os corpos começam a ficar inquietos em relação a estas mudanças. Nos últimos anos temos assistido a uma grande mudança política também, cá em Portugal e não só, no mundo. Há direitos que tínhamos adquiridos que estão postos em causa no ano em que comemoramos 50 anos do 25 de Abril. E este foi um espetáculo para comemorar estes 50 anos de vivermos em liberdade.
4: Liberdade é aqui a palavra que se junta a estes corpos primordiais, nus, corpos juntos, reunidos nesta massa, sem camadas de ideias, num lugar que não tem política nem luta ambiental, só inquietação de qualquer coisa que está para acontecer, com a liberdade do corpo de cada um.
5: Completamente. É retirar todas as camadas que um corpo pode ter, ou que informação é que um corpo pode ter, e deixá-lo sendo o seu signo máximo, despido de qualquer outra informação. E desta ideia de objetificação do próprio corpo. Portanto, é um corpo completamente despido, disponível, é um corpo em massa, e que de certa forma também ganha maior expressão quando não tem nenhum adereço que lhe diga a que estrato social é que pertence, que profissão é que exerce. Portanto, não temos informação nenhuma desta massa coletiva, são corpos, são seres humanos em cena, feitos de carne, ossos, cabelos, portanto, no seu estado mais puro e no seu estado mais livre.
4: Seres humanos que Vítor Hugo Pontes reúne neste palco, 19 bailarinas e bailarinos, como um coro grego, anunciam, fazem saber, é esta massa que tudo pode.
5: A ideia de coro. O coro também anunciava, portanto, o coro é quem nas tragédias vinha a dar as más notícias, é quem nos faz avançar na ação. Portanto, acima de tudo, esta é uma peça coral nesse sentido, não há personagens protagonistas, são todos, portanto, funcionam todos como massa e como coro que vem transmitir estas boas novas ou más notícias.
4: A música cria um certo ar de há 50 anos, com a inquietação, mas também o barroco de Bach e o romantismo de Debussy.
5: Sim, a música é uma criação de um jovem compositor chamado João Carlos Pinto, e em que nos inspiramos na inquietação de José Mário Branco, em alguns temas, cruzando com outras coisas, nomeadamente com Debussy e com Bach. Portanto, há uma grande citação de Debussy e de Bach. Portanto, há uma ideia de continuidade também e de romantismo na própria obra. Por isso, estas inspirações neste trabalho tão barroco do Bach ou do Debussy.
4: Nesta inquietação, há qualquer coisa prestes a acontecer.
0: Da companhia Nome Próprio, de Vítor Hugo Pontes, diretor do Teatro Nacional São João, no Porto, é Dentro do Fitei e fica até 30 de maio.

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1: Inquietação, GP Simões e Miguel Nogueira na manhã TSF. Estamos quase a fechar esta hora, faltam 5 minutos para as 7.
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1: E hoje vamos até uma plataforma de madeira no Porto, na janela para o mundo.

0: Janela para o Mundo é um trabalho do paisagista sonoro Luís Antero. A edição de som de José Guerreiro, o Jornal das Sete, já a seguir.
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0: Muito bom dia, 6h58, menos uma hora nos Açores. Está no ar amanhã TSF de segunda-feira.
4: Uma noite de festa em Torres Vedras com a inédita vitória do Torriense na Taça de Portugal, que dá desde já o apuramento para a Liga Europa. Na próxima temporada vamos escutar dois dos protagonistas desta festa. A partir de hoje e durante uma semana na TSF, um relato do que é ser criança no mundo, nos sítios mais perigosos do mundo. Um relato com a ajuda da Unicef dia a dia nas manhãs da TSF. E também hoje, o dia em que olhamos para um problema que pouco se fala e que afeta quem anda de avião, especialmente quem anda com frequência de avião, e aqui estamos a incluir pilotos e tripulantes de cabina, o polémico tema dos gases tóxicos que são detectados dentro das cabines dos aviões e que justifica uma conferência internacional hoje em Lisboa.
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0: Está aí uma segunda-feira que vai trazer tempo quente, com possibilidade de aguaceiros e trovoada no norte e centro durante a tarde, vento por vezes forte nas terras altas, nevoeiro no litoral norte e centro. Temperaturas máximas para hoje, 25 graus para o Porto, 31 para Lisboa, 27 graus é a máxima para Faro. Nos Açores, conto com chuva no grupo ocidental e aguaceiros fracos no grupo central, máxima para Ponta Delgada 20 graus, para a Madeira dia de céu pouco nublado, 25 é a máxima hoje para o Funchal. Vamos ao Jornal das 7 da manhã com Nuno Domingues.
4: O polémico tema dos filmes, gases tóxicos detectados dentro das cabines dos aviões, justifica a realização em Lisboa, hoje ao longo do dia, de uma conferência internacional organizada pelo Sindicato dos Pilotos da Aviação Civil. Os gases são libertados por óleos e combustíveis usados nos aviões. Em determinadas circunstâncias, entram no ar respirado por tripulantes, mas também pelos passageiros. Vítor Pelado é o presidente do Sindicato dos Pilotos da Aviação Civil. Ele, ouvido pela TSF, explica que este síndrome aerotóxica resulta da exposição continuada a estes fumos tóxicos dos aviões, afeta cerca de 250 mil pilotos e tripulantes em todo o mundo e já há dezenas de casos referenciados com impacto na saúde das vítimas em Portugal. O presidente do Sindicato dos Pilotos da Aviação Civil diz que o sindicato em Portugal está atento.
6: Nós temos acompanhado ao longo do último cerca de ano e meio, dois anos, temos acompanhado já várias dezenas de pessoas, de associados, quer do Sindicato dos Pilotos, quer do Sindicato dos Tripulantes, pessoas que evidenciaram no pós-evento, evidenciaram sintomas clínicos, manifestações de análises clínicas e outro tipo de exames complementares específicos que indicam exposição e também já algumas dezenas de casos validadas com análises toxicológicas específicas que detectam, enfim, no organismo do tripulante, componentes químicos que são parte exclusiva dos óleos utilizados na aviação.
4: Os pilotos entendem que este é um tema de saúde pública, mas entendem também que há solução para prevenir.
6: Existem soluções, existem possibilidades de mitigações, nomeadamente filtragens, óleos específicos, sistemas de detecção. A indústria precisa de caminhar nesse sentido e o objetivo desta conferência é propiciar, de alguma forma, mostrar a direção, mostrar a solução e demonstrar que existem preocupações nesta matéria e que não podemos continuar a não tratar o problema.
4: Vítor Pelado, presidente do Sindicato dos Pilotos da Aviação Civil, a Conferência Internacional sobre os Ciúmes vai decorrer hoje ao longo do dia no auditório do Instituto Superior de Engenharia de Lisboa. Foi longa a noite em Torres Vedras para festejar a taça conquistada no Jamor pelo Torriense. Uma taça que foi agitada da varanda da Câmara Municipal, uma agitação grande, e recebida com euforia pelos adeptos, e tudo graças a um golo do capitão e internacional cabo-verdiano Stopira, que deu ao Torriense a primeira taça de Portugal da história do clube, a primeira taça conquistada por uma equipa do escalão secundário e ainda um apuramento inédito do Torriense para a Liga Europa, com acesso direto à fase de Liga. E tudo foi decidido num pontapé de grande penalidade a 10 minutos do fim do prolongamento, depois de um diálogo entre o jogador do Torriense e o guarda-redes Rui Silva do Sporting.
7: Ele disse onde que eu ia bater, perguntou-me. Eu disse assim, já vais saber. Mas acima de tudo, acho que foi um bom final. Houve muito fair play. Por acaso não estava nervoso, eu estava confiante que eu ia marcar, que era a nossa hora que já chegou a nossa hora. E foi só isso que eu pensei, que chegou o nosso momento Torriense e é para marcar, é para dar a vitória a Torriense. E foi isso que aconteceu.
4: Stopira diz que pensou no povo de Torres e na família antes do pontapé decisivo.
7: Pensei só em dar alegria ao povo de Torres Vedra e à minha família que esteve aqui e aos meus colegas, assumi aquela responsabilidade e fui com confiança que era a nossa hora. Porque eu desde o início acreditei que era possível ganhar a taça.
4: Stopira, o capitão do Torriense, e as dedicatórias no golo decisivo que deu esta vitória histórica ao Torriense, treinado por Luís Tralhão, que justifica o sucesso com a serenidade da equipa.
8: Eu acho que essa é a nossa matriz durante estes tempos, os últimos tempos, portanto, não entramos em pânico por sofrermos uma ocasião de golo ou por sofrermos um golo, acabámos por sofrer um golo, o Sporting teve várias oportunidades. Se calhar aquela que nem sequer criou muito foi um ressalto que foi para dentro da área e acabou por ser golo, mas a equipa não entrou em pânico e esta malta sabe que hoje íamos dar tudo por tudo para chegar ao final e podemos vencer.
4: O treinador não esquece que ainda há outra final para tratar esta semana e que os festejos têm de ser temperados com o trabalho de recuperação que há para fazer até ao jogo com o Casa Pia na próxima quinta-feira em Rio Maior, que pode dar acesso na próxima temporada à Primeira Liga.
8: Obviamente que a nossa preocupação é recuperar bem os jogadores, não é? Para quinta-feira, isso é determinante fisicamente, mas nós sabemos que o estado anímico e motivacional deles é brutal, portanto vamos fazer o nosso trabalho. Não vou hoje proibir ninguém de festejar, isso está fora de questão, com moderação, como é óbvio, mas amanhã, à meia de manhã ou à tarde, olha, vou pensar um bocadinho, mas provavelmente à tarde vamos treinar.
9: Perdão, uma brincadeira, mas espera para o ano ser o rei do carnaval em Torres Vedras, entre si e o Stopira vai ser difícil escolher.
8: Eu não quero ser rei de nada, não ambiciono nada disso, sou uma pessoa bastante discreta e que gosta de fazer o meu trabalho e ser feliz naquilo que faço, sem protagonismos exagerados, sei que o treinador muitas vezes é a cara do grupo, mas sou treinador há muitos anos, fui professor também há muitos anos. E aquilo que eu costumo dizer é que eu gosto que os meus grupos sejam um bocadinho reflexo daquilo que eu também sou como sou.
4: O Estranhão, treinadores do Torriense, que tem o jogo que pode dar acesso à Primeira Liga na próxima época, na próxima quinta-feira, em Rio Maior, frente ao Casa Pia. A TSF começa hoje a mostrar, com a ajuda da Unicef, o Fundo das Nações Unidas para a Infância, retratos da situação das crianças que vivem nos países mais perigosos do mundo. a uma semana de celebrar o Dia Mundial da Criança, começamos esta viagem no Líbano com Marco Luigo Corsi a chamar a atenção para um país em que, apesar de ser anunciado um cessar-fogo, ele de facto não existe.
10: Acho que o problema é que, sim, o cessar-fogo foi declarado.

0: acesso à Primeira Liga.
1: Obviamente que a nossa preocupação é recuperar bem os jogadores, não é? Para quinta-feira, isso é determinante fisicamente, mas nós sabemos que o estado anímico e motivacional deles é brutal. Portanto, vamos fazer o nosso trabalho. Não vou hoje proibir ninguém de festejar, isso está fora de questão. Com moderação, como é óbvio, mas amanhã de manhã ou à tarde, olha, vou pensar um bocadinho, mas provavelmente à tarde vamos treinar.
2: Perdão, uma brincadeira, mas espera para o ano ser o rei do carnaval em Torres Vedras, vai, entre si o Stopira vai ser difícil escolher.
1: Eu não quero ser rei de nada, não ambiciono nada disso, sou uma pessoa bastante discreta e que gosta de fazer o meu trabalho e ser feliz naquilo que faço, sem protagonismos exagerados. Sei que o treinador muitas vezes é a cara do grupo, mas sou treinador há muitos anos, fui professor também há muitos anos, e aquilo que eu costumo dizer é que eu gosto que os meus grupos sejam um bocadinho reflexo daquilo que eu também sou como sou.
0: Luís Talhão, treinador do Torriense, chegou em janeiro, colocou a equipa no terceiro lugar da segunda liga, na final da Taça de Portugal, que ganhou ontem ao Sporting, vai disputar o acesso à Primeira Liga na próxima quinta-feira frente ao Casa Pia, e garantiu a presença com a vitória de ontem, garantiu a presença do Torriense na fase de grupos da Liga Europa da próxima temporada. Vamos agora viajar de Torres Vedras para Faro, o edifício da antiga Fábrica da Cerveja, onde está instalada a Associação de Músicos, está envolto em polémica. Há 4 anos, a Câmara Municipal apresentou um projeto em que aquele local iria ser um centro para a arte e a criatividade na cidade. Mas agora a autarquia diz que não tem dinheiro, que o local tem graves problemas estruturais e de falta de segurança, e uma cadeia hoteleira manifestou interesse no edifício. Maria Augusta Casaca.
3: Fica em plena zona histórica de Faro e é o local onde a cidade realiza uma série de atividades culturais. É ali também que funciona a Associação Recreativa e Cultural de Músicos, que dá aulas a muitos alunos. O anterior executivo apresentou um plano estratégico em que aquele edifício industrial seria o principal polo de cultura e onde estava previsto investir cerca de 13 milhões de euros, mas a Câmara Municipal mudou de mãos e o atual autarca António Miguel Pina diz que eram apenas projetos.
4: Nem existe nenhuma fonte de financiamento, isso foram só parangonas e uma meia dúzia de frases escritas num papel para uma candidatura. De resto, não há rigorosamente mais nada.
3: O autarca acentua que é preciso ser realista e utilizar o dinheiro beneficiando outros espaços culturais, por exemplo, o Museu Municipal, onde chove no interior. No entanto, António Miguel Pina admite também que há interesses privados a espreitarem.
4: Um grupo hoteleiro demonstrou interesse em poder desenvolver ali um espaço hoteleiro. Ponto. Há uma demonstração de intenção, de vontade de um privado. É só isso.
3: E sobre este assunto nada mais diz, mas adianta também que a autarquia recebeu um relatório da Proteção Civil que dá conta de muitas fragilidades no edifício que põe em risco a segurança de quem o frequenta.
4: Podemos estar a ser muito brevemente confrontados com falta de resposta às obrigações de incêndios e de segurança. Mas vamos ver, vamos analisar.
3: Entretanto, cerca de 25 associações já se constituíram num movimento pela fábrica e vão lançar uma petição pública. Felícia Silva, a porta-voz, admite que o espaço precisa de obras urgentes, mas lembra que a Câmara Municipal de Faro não pode fazer tábua rasa dos compromissos anteriores.
5: A nossa primeira preocupação é que aquele edifício não seja alienado a privados, e a segunda é que sejam dados passos concretos, antes de mais, na salvaguarda estrutural do edifício, mas também depois na prosecução dos fins que foram unanimemente aprovados em 2020.
3: A Câmara Municipal disse à TSF que nenhuma decisão está tomada e que pondera ainda que destino dar àquele espaço.
0: Reportagem de Maria Augusta Casaca. As 25 associações culturais que se uniram no movimento pela fábrica vão lançar nos próximos dias a petição pública na defesa da manutenção do edifício como polo cultural da cidade de Faro. Os especialistas estimam que 600 mil portugueses possam ter doenças da tiroide que não estão diagnosticadas. Cansaço, oscilações de humor, tremores, intolerância ao frio, diarreia, alguns dos sintomas que indicam problemas na tiroide, mas que são muitas vezes ignorados ou pelo doente ou pela classe médica porque são semelhantes a outras doenças. No total, estima-se que 1 milhão de pessoas em Portugal tenha problemas na tiroide. Numa declaração citada esta manhã pela Agência Luz, o presidente da Sociedade Portuguesa de Endocrinologia, Diabetes e Metabolismo explica porque é que é tão difícil chegar a este diagnóstico.
6: Quando há diabetes, muitas vezes, ou hipertensão, também agrava a hipertensão, agrava a dislipidemia, agrava, em casos muito extremos, pode agravar, por exemplo, a insuficiência cardíaca.

0: cardíaca. Estamos a falar em casos muito extremos, que felizmente são muito raros. Por exemplo, as pessoas até podem ter um derrame pericárdico, podem ter um derrame pleural, mas estamos a falar em casos muito extremos. Ou seja, os casos muito extremos até podem levar a uma situação chamada mesmo de coma hipotireoideu. Mas, no início, são coisas muito frustres, não é? Que a pessoa tem ali uns sintomas com mais cansaço, uma fadiga, uma astenia persistente, ali às vezes um bocadinho aumento de peso, estar com a pele mais seca, suar menos, ter ali, e ali assim uma série de alterações que podem não são muito súbeis nas fases iniciais e até às vezes em idosos são difíceis de diagnosticar.
1: Nos arredores de Lisboa há hoje um rastreio que pode ser importante no Centro Comercial Lube, na Amadora, com médicos endocrinologistas. Ao longo da semana vão decorrer várias ações de sensibilização para marcar o Dia Internacional da Tireoide, que hoje é assinalado. Entre 2020 e 2025 desapareceram 532 crianças em Portugal. Os números são revelados à TSF pelo Instituto de Apoio à Criança. No Dia Internacional da Criança Desaparecida, o presidente da instituição está a explicar que a maioria destes desaparecimentos de menores em Portugal deve-se a raptos parentais dos próprios pais. Manuel Coutinho faz um balanço dos números desde 2020.
2: Em Portugal, entre 2020 e 2025, desapareceram 532 crianças, o que é um número bastante elevado, atendendo a que dá uma média de 89 crianças desaparecidas por ano. É verdade, e digo aqui também à TSF, que não são raptos efetuados por terceiros. São normalmente situações de raptos parentais, aquilo que nós chamamos o crime de tráfico de menores, são as situações das fugas das crianças e dos jovens que fogem das famílias e das instituições, e também temos situações de crianças perdidas e crianças feridas.
1: Para assinalar a data, o Instituto de Apoio à Criança organiza uma conferência com o objetivo de chamar a atenção para o tema do desaparecimento ou do rapto de menores.
2: Para sensibilizar a sociedade em geral sobre a situação dos desaparecimentos das crianças e claramente a importância da prevenção. Portanto, é sempre um momento muito pedagógico. Vamos, por isso, vamos sempre chamar a atenção das famílias, da comunidade. Está a questão, muitas vezes, e hoje até pedimos ajuda à própria Polícia Judiciária, que vai falar de uma campanha que eles têm, que é muito interessante, que está ligado também à questão do terrorismo, portanto, à questão do terrorismo, que é a questão da prevenção da radicalização online de crianças e jovens.
1: A conferência sobre o desaparecimento de crianças vai começar às 10 horas, é organizada pelo Instituto de Apoio à Criança e pode ser acompanhada via internet.
3: Ter café duplo nesta hora, na manhã da TSF, a seguir às 8h30. Hoje falamos do relatório da Presidência da República sobre o comboio de tempestades. Café duplo à segunda-feira com Paula Marques e Manuel Monteiro. A moderação hoje de Cristina Leiman.
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0: 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Muito bom dia, são 8h58, menos uma hora nos Açores. 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
1: A TAP continua a apresentar prejuízos, mas são cada vez mais pequenos. Vamos conhecer os números dos primeiros três meses deste ano. Deve ou não Portugal sancionar o ministro israelita que humilhou ativistas pró-Palestina, entre eles dois portugueses? Polónia, Espanha e França já decidiram impedir a entrada nos respectivos países de Ben-Gvir, o ministro da Segurança Interna de Israel. E voltamos daqui a pouco ao centro de Torres Vedras, que está a despertar depois da noite de festa, a vitória do Torriense na Taça de Portugal, e a corrida aos jornais desportivos esta manhã é grande.
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0: Vamos à edição das 9 com Nuno Domingos.
1: Mais voos, mais passageiros, mais receitas, menos prejuízos. Apesar de reduzir em mais de 60% os prejuízos nos primeiros três meses deste ano, comparando com o ano passado, a TAP também voltou a ter um exercício no vermelho. Parte da culpa é dos custos com o combustível, que afetaram especialmente o último dos primeiros três meses deste ano. O número que conta, neste caso, no relatório hoje entregue aos mercados, é o prejuízo de quase 40 milhões de euros, que compara com 108 milhões no mesmo período do ano passado. São números que acontecem numa altura em que a TAP está em processo de privatização, de venda a um grupo privado internacional. Ainda não pararam as ondas de choque causadas pela divulgação de um vídeo do Ministro da Segurança Interna de Israel humilhando ativistas capturados na flotilha que foi interceptada por Israel em águas internacionais ao largo de Chipre na semana passada. França e Polónia proibiram a entrada do ministro israelita Ben-Gvir nos respectivos países. De resto, a mesma proibição já existia desde setembro do ano passado em Espanha. Em Portugal, para já não há nenhum sinal dado pelo governo sobre algum tipo de sanção ao ministro israelita, mas a esquerda e a Iniciativa Liberal avançaram com um voto de condenação. Esta manhã, o líder parlamentar do Partido Socialista, Eurico Brilhante Dias, disse à TSF que a proibição de entrada do ministro em Portugal não deve ser uma medida única.
5: Eu não quero fechar a questão numa única medida, porque pode ser demasiado redutor e acho que estarmos a discutir apenas uma medida é pouco, se calhar é pouco rigoroso e pouco eficaz. Aquilo que é mais importante é fazer a afirmação de sempre. Portugal é um país cuja sua política externa é assente num conjunto de pilares, um deles, evidentemente, é o respeito pelos direitos humanos, e nessa medida só se pode esperar uma resposta muito, muito veemente.
1: TSF tenta, nesta altura, a conversar com outros responsáveis parlamentares. França e Polónia juntaram-se, como disse nos últimos dias, a Espanha, que já tinha adotado esta proibição em setembro de 2025. O Governo já devia ter reagido ao relatório da Presidência da República sobre o comboio de tempestades. O documento foi conhecido no sábado. António José Segura apontou insuficiências de coordenação, clareza e interoperabilidade, criticando ainda o excesso de imprevisto. No café duplo da TSF esta manhã, a comentadora Paula Marques defendeu que uma reação do Governo já devia ter acontecido, mas ainda não aconteceu.
6: O relatório foi apresentado, tornou-se público este fim de semana, ele foi enviado já às diversas forças políticas, aos grupos parlamentares e naturalmente ao Governo. Eu não espero uma resposta ao relatório. O que eu espero do Governo é uma resposta no terreno e na alteração dos procedimentos para que isto não volte a acontecer, estas falhas. Mas pelo menos uma qualquer reação. E de facto acho que já devia ter havido e não houve.
1: Já Manuel Monteiro, no mesmo espaço, no Café Duplo da Manhã TSF, destacou as falhas do Estado que exigem uma resposta do ministro Gonçalo Matias.
7: Há aqui um problema muito sério, que é também um problema para o qual eu espero que o senhor ministro da Reforma do Estado esteja atento, porque isto convoca-o a ele, em primeira instância, para o terreno, no sentido de tentar encontrar soluções que permitam que o Estado haja de forma rápida para responder a pessoas.
1: São indicações deixadas por Manuel Monteiro, também por Paula Marques, no espaço Café Duplo da TSF nesta manhã. A iminência de um acordo entre Estados Unidos e Irão está a alimentar uma redução esta manhã do preço do petróleo nos mercados internacionais, com o Brent do Mar do Norte, que serve de referência para a Europa, a ser vendida a $98 por barril. É o valor mais baixo desde 7 de maio e desde essa altura a primeira vez que ultrapassa para baixo a barreira psicológica dos $100. Durante o fim de semana, Donald Trump primeiro e Marco Rubio depois, o Presidente e o Secretário de Estado dos Estados Unidos disseram que está quase tudo pronto para fechar o acordo. Esta manhã o Irão admitiu que de facto tem havido progressos significativos nas negociações, mas ainda não pode falar-se no fecho de um acordo. É pelo menos essa a indicação que está a ser dada por parte das autoridades iranianas. Agora vamos conhecer o caso de 18 professores que já recorreram à Justiça para chamar a atenção dos diretores das escolas. Exigem que esses diretores provem que estão a cumprir a lei da saúde e segurança no trabalho. Estes educadores exigem que as direções apresentem documentos que comprovem que estavam a cumprir a lei durante o ano passado. Depois de não obterem resposta, dirigiram-se aos tribunais e todos os pedidos foram aceitos. A maioria dos professores têm incapacidades, mas estão a fazer trabalho normal. O dirigente da Federação Nacional de Professores aponta o dedo ao Governo pela falta de esclarecimentos sobre os serviços moderados indicados para os educadores com incapacidade. José Feliciano Costa é um dos secretários-gerais da FENPROF. Ele lembra que a FENPROF sempre disse que quer mais valorização para os setores da medicina no trabalho.
8: Sempre defendemos uma articulação entre a medicina do trabalho e a carreira de docente. Nomeadamente, nós temos um corpo docente envelhecido e as juntas médicas, não é? Quando os professores estão de baixa do estado médico, atribuem, nomeadamente, serviços moderados. O problema é que ninguém sabe o que ninguém sabe o que é e como aplicar serviços moderados. As próprias escolas não têm nenhuma indicação e, portanto, existe alguma criatividade, mas provavelmente nem é por culpa dos diretores, porque, de facto, há aqui uma indefinição por parte do próprio Ministério da Educação em explicar às escolas como é que deve ser aplicada estes serviços moderados dentro das próprias escolas.
1: José Feliciano Costa recorda que na proposta de revisão do Estatuto da Carreira Docente em curso desde o início de 2025, uma revisão que está a acontecer ao longo de todas as últimas semanas, a questão das doenças profissionais dos docentes está omissa.
8: Nesta proposta de revisão do Estatuto da Carreira Docente, a própria proposta do Ministério da Educação omite a questão das doenças

0: 10%. Pedro Fabrica, o bastonário dos veterinários, defende que o preço de que as casas, o preço que as famílias pagam para cuidar dos animais é um peso na carteira.
1: Consideramos que se trata de uma penalização para as famílias com animais que querem prestar cuidados médicos veterinários aos seus animais e que, em cima de tudo, têm esta penalização. O nosso objetivo é que essa taxa seja alterada e que passe a ser 6%, porque sabemos a dificuldade da isenção, porque o objetivo final será a isenção de taxa de IVA. No entanto, de acordo com o que nós apuramos, trata-se de um processo que terá que também passar por autorização da União Europeia. E à luz da União Europeia, os países europeus têm IVAs diferentes para os serviços médicos veterinários. Portanto, no entanto, existe este horizonte de possibilidade da redução.
0: O bastonário da Ordem dos Veterinários teme que esta intenção de reduzir o IVA esbarre no Ministério das Finanças. Pedro Fabrica lembra que o tema já foi discutido no Parlamento, foi bem acolhido, mas não saiu da gaveta.
1: Curiosamente, numa das comissões parlamentares, na Comissão Parlamentar da Agricultura, este tema foi abordado por nós e todos os deputados naquela sala assinaram positivamente a esta mudança. No entanto, estranhamente, depois algumas propostas que já foram por diferentes partidos políticos apresentadas em Assembleia da República foram recusadas. Portanto, eu diria que há aqui uma espécie de esquizofrenia. Eu diria que talvez eventualmente aqui também o maior obstáculo será o Ministério das Finanças, uma vez que isto implica a curto prazo uma perda de receita.
0: A petição vai ser lançada pela Ordem dos Médicos Veterinários na próxima semana. O objetivo é que as consultas e outros serviços passem a pagar 6% de IVA. Ao longo desta semana, até ao Dia da Criança, a TSF tira um retrato à situação das crianças em vários pontos complicados do mundo, onde há guerras e grandes níveis de violência. Uma viagem com a ajuda das missões da UNICEF, a Agência da ONU para a Infância. O jornalista Ricardo Alexandre começa este trabalho pelo Líbano. A ofensiva de Israel este ano matou centenas de crianças, apesar do cessar-fogo decretado em abril, mas que na realidade não trouxe paz. É o que defende o representante da UNICEF no Líbano, Marco Luigi Corsi.
2: Acho que o problema é que, sim, o cessar-fogo foi declarado, mas, particularmente no sul, a opressão, a violência, o conflito ainda continuam. Portanto, isso certamente continuará a ser um desafio para as crianças que estão a perder a vida ou a ferir-se por causa da violência. Então, eu diria que, apesar do cessar-fogo, que eu não chamaria exatamente um cessar-fogo, o conflito ainda está a afetar as crianças e as suas famílias.
3: Qual é a situação das crianças no Líbano? Quais são os principais problemas?
2: Podemos dizer que existem dois grandes desafios. O primeiro é o das crianças do sul, a sul de Beirute, que, claro, mesmo com o cessar-fogo, não podem voltar. Então, elas ainda estão em movimento, deslocadas. Estão em abrigos coletivos, mas a maioria está com comunidades de acolhimento. E há outras, que não são do sul, mas de diferentes partes do país, que também estão em abrigos ou comunidades de acolhimento. Para ambos os grupos, o principal desafio é voltar à vida normal que tinham há 3 meses atrás. Resumindo, eu diria que a aprendizagem, a saúde, a higiene, a água, o saneamento e a proteção em todos os serviços básicos continuam a ser as necessidades com as quais as crianças ainda lutam.
0: E um dos principais problemas com que lutam estas crianças vítimas da guerra são problemas de saúde mental. Nesta altura, estima-se que 770 mil possam ter problemas deste género. Em Faro, o edifício da antiga fábrica da cerveja, onde está instalada uma associação de músicos, está envolvido numa polémica. Há 4 anos, a Câmara Municipal apresentou um projeto em que aquele local iria ser um centro para a arte e a criatividade na cidade. Mas agora a autarquia diz que não tem esse dinheiro, que o local tem graves problemas estruturais e que falta segurança. Uma cadeia hoteleira, entretanto, manifestou interesse no edifício. Maria Augusta Casaca.
4: Fica em plena zona histórica de Faro e é o local onde a cidade realiza uma série de atividades culturais. É ali também que funciona a Associação Recreativa e Cultural de Músicos, que dá aulas a muitos alunos. O anterior executivo apresentou um plano estratégico em que aquele edifício industrial seria o principal polo de cultura e onde estava previsto investir cerca de 13 milhões de euros, mas a Câmara Municipal mudou de mãos e o atual autarca António Miguel Pina diz

0: que eram apenas projetos.
1: Nem existe nenhuma fonte de financiamento. Isso foram só parangonas e uma meia dúzia de frases escritas num papel para uma candidatura. De resto, não há rigorosamente mais nada.
0: O autarca acentua que é preciso ser realista e utilizar o dinheiro beneficiando outros espaços culturais, por exemplo, o Museu Municipal, onde chove no interior. No entanto, António Miguel Pina admite também que há interesses privados a espreitar.
1: Um grupo hoteleiro demonstrou interesse em poder desenvolver ali um espaço hoteleiro. Pronto. Há uma demonstração de intenção, de vontade de um privado. É só isso.
0: E sobre este assunto nada mais diz, mas adianta também que a autarquia recebeu um relatório da Proteção Civil que dá conta de muitas fragilidades no edifício que põe em risco a segurança de quem o frequenta.
1: Podemos estar a ser muito brevemente confrontados com falta de resposta às obrigações de incêndios e de segurança. Mas vamos ver, vamos analisar.
0: Entretanto, cerca de 25 associações já se constituíram no Movimento pela Fábrica e vão lançar uma petição pública. Felícia Silva, a porta-voz, admite que o espaço precisa de obras urgentes, mas lembra que a Câmara Municipal de Faro não pode fazer tábua rasa dos compromissos anteriores.
2: A nossa primeira preocupação é que aquele edifício não seja alienado a privados e a segunda é que sejam dados passos concretos, antes de mais, na salvaguarda estrutural do edifício, mas também depois na prosecução dos fins que foram unanimemente aprovados em 2020.
0: A Câmara Municipal disse à TSF que nenhuma decisão está tomada e que pondera ainda que destino dar àquele espaço.
3: As 25 associações culturais que se uniram no Movimento pela Fábrica vão lançar nos próximos dias a petição pública na defesa da manutenção do edifício como polo cultural da cidade de Faro.
4: Bom dia, Joana Líder. Olá, Diogo Líder. Reunião às 11, não te esqueças. Rita Líder, parabéns, a apresentação foi top. Tomás Líder, como é que vai esse projeto? Estou, Teresa Líder. Li o teu e-mail. 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
1: Vamos aos sinais de Fernando Alves.
2: O grande treinador Jorge Jesus sucumbe com frequência a pequenas coisas descomedidas. Solta-se-lhe a braga da sintaxe e no Ai Jesus incendeia a parlância. Ainda há dias, questionado sobre se a sua possível substituição por Guardiola aos comandos do Al Nassr, o enche de orgulho. Não foi de mas nem meio mas. Ele é que tem de ter orgulho em vir substituir-me. Toma e embrulha. Ontem, confrontado com a possibilidade de Marco Silva vir a orientar o Benfica, Jesus elogiou o ainda treinador do Fulham, mas logo lhe encontrou um flanco débil. Nunca treinou um grande. Ora, mesmo os de memória curta se lembrarão que o próprio Jesus rendeu Marco Silva no comando técnico do Sporting. Visto de um certo ângulo, tomando como certeiro o provérbio segundo o qual quem sempre fala dos grandes é pequeno, o comentário de Jesus é pequenino. A verdadeira grandeza, diz-se, conhece a gentileza. Sou igualmente sensível a um outro provérbio, alegadamente tamil: ninguém se torna grande alegando grandeza. Eu gosto de Jorge Jesus, mesmo quando me irrita. A autoestima não faz mal à saúde, assim o grande Jesus nos possa vir a dar enormes alegrias. E sim, estou a pensar na seleção nacional. Mas mal não faria, entretanto, ao Mister uma incursão no mundo poético de Manuel de Barros, que por alguma razão produziu um tratado geral das grandezas do ínfimo. Nesse tratado, Manuel deixou escrito: meu fado é o de não saber quase tudo. Sobre o nada eu tenho profundidade. Os que se habituaram a olhar o mundo mais rente ao chão sabem relativizar todas as ordens de grandeza. Na tira que assina habitualmente na última página do JN, José Bandeira desata a língua viperina dos dois pedintes de rua. Diz um esta manhã: a taça é a prova de que, às vezes, coisas boas acontecem aos mais pequenos. É mesmo, respondo de óculos e chapéu. Semanas a fio, sem receber sequer uma moedinha de lata, até que um dia, pumba, 50 cêntimos. O muito e o pouco têm tanto que se desdiga. Voltando ao Mister, possa ele afinar um pouco mais o verbo, deleitando-nos com apuradas réplicas de um célebre soneto do igualmente desbragado Abade de Jazende, que muito vos recomendo. É aquele que começa com o verso: não desejo chegar a tal grandeza. Ide por ele, por favor, insisto, até vos apanhardes lá de cima.
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0: Bom dia, são 11:30.
1: Trazemos o bichinho de rádio e hoje trazemos para a antena o tema da ansiedade. Parece que não é só aos humanos, também anda a complicar a vida de muitos cães e gatos. Dora Pires.
2: Por estes dias parece que o problema é geral. Muitos de nós e muitos dos nossos bichos andamos a braços com marés de ansiedade. Se com os humanos já não é nada fácil diagnosticar e tratar, vamos ter com a veterinária Filipa Neto para nos ajudar a perceber como é que temos um cão ou um gato com problemas de ansiedade e o que podemos fazer para ajudá-lo. Porque, doutora Filipa, isto parece que está longe de ser um problema de uma só espécie.
3: Não. E nós aqui temos tido a ansiedade nos animais tem crescido de uma forma assustadora, tal e qual como nas pessoas. E nós temos que olhar para isto, eu vejo assim, que é, nós temos que olhar para isto com o ambiente em que os animais estão, a forma como nós os tratamos, porque infelizmente há cada vez mais humanização dos animais. Muitas vezes há pessoas que, por motivos vários, acabam por utilizar o animal como um substituto de um membro da família. E isso acaba também aqui por levar a este aumento exponencial da ansiedade nos animais.
2: E como é que nota isso, que há um grande aumento? Tenho aqui este dado que é 70%, mais de 70% apresentam comportamentos ansiosos. Como é que isso se nota? São nos animais que lhes chegam?
3: Sim, imagino. Eu, por norma, gosto de fazer uma coisa que é, quando a pessoa vem para a consulta, eu peço para tirarem a trela no consultório para ver como é que o animal se comporta. Se for um animal que está constantemente a andar à volta do consultório e vai para a porta e olha para o dono e pede colo, ou seja, não consegue estar quieto, literalmente com bichinhos carpinteiros, como costumamos dizer, Eu já percebo que aquele animal tem níveis de ansiedade aumentados.
2: Não pode ser só nervosismo?
3: Também, mas imagine, quando é uma coisa pontual, o nervoso do animal é do tipo, ok, passa-se aqui alguma coisa, mas não no ponto de estar quase frenético, sem parar, ok, sem se mexer. É, pode ficar desconfiado, pode olhar para mim de lado, pode não querer que eu lhe toque, mas não no ponto de ficar ali a rondar o consultório sem parar, e a pedir colo constantemente ao dono. E depois vêm uns relatos de, ah, ele é sempre assim. Ou se andar de carro também é assim, ou se eu sair de casa ele também é assim. E depois temos os relatos mais específicos, que é, eu não o posso deixar sozinho em casa que ele me destrói tudo. Eu vou passear com ele à rua e ele está sempre a puxar a trela. Portanto, às vezes são coisas que nos parecem teimosia por parte dos animais, mas na verdade é a forma como eles têm de expressar que não estão bem.
2: Deixa-me só aqui fazer um bocadinho de advogado do diabo. É sabido que a determinada altura se cria ali uma simbiose entre a pessoa e o seu animal de estimação, sobretudo quando passam muito tempo juntos. Não pode de alguma forma também haver aqui uma transferência da ansiedade do tutor para o animal, cão ou gato?
3: Eu vejo isso, para mim sim, sem dúvida. E eu vou dar aqui um exemplo que é muito engraçado e não tem graça nenhuma, que é, na altura do Covid, em que as pessoas passaram mais tempo em casa, nós observamos alteração de comportamento nos gatos, que foi uma coisa incrível.
2: Em particular nos gatos?
3: Em particular nos gatos, porquê? Porque o gato, por norma, passa mais tempo em casa sozinho, não é? Ou seja, a pessoa que trabalha o dia todo está com o gato só de noite e à hora do pequeno almoço. Então, a partir do momento em que eles têm os donos em casa constantemente, e todos estávamos com níveis de stress, vamos dizer, não foi uma situação confortável para ninguém, portanto, esse stress acabou também por, eu acredito que o stress que nós temos passa para eles, porque pessoas que são calmas, por norma, os animais podem ou não apresentar isto, mas é muito mais frequente termos uma pessoa que é ansiosa com um animal que é ansioso, porque passa, não tem como não passar esta energia. O animal não sente a segurança, sente a ansiedade, e isso também pode ser trabalhado, por exemplo, com treino, não é? O próprio treinador pode ensinar a pessoa como já controlar esta ansiedade que passa na tensão que é feita na trela. Ai meu Deus, vem ali um cão, já vai acontecer alguma coisa, e isso acaba por passar também para eles. Portanto, eu vejo muito em consulta, é muito comum, e às vezes as pessoas não se apercebem que também estão num nível de ansiedade e que isso está a passar para o animal. Também há aqui um trabalho que nós fazemos quase de psicólogos às vezes.
2: Pois, fazem aos dois ao mesmo tempo. É curioso. Exatamente. Que fala aí na pandemia e nos gatos, porque a ideia que há muitas vezes com os cães, por exemplo, é ao contrário. Eles habituaram-se a ter os donos sempre em casa e depois, a determinada altura, voltaram um tempo que eles já não acharam graça nenhuma, porque voltaram a ficar sozinhos em casa.
3: Sozinhos.
2: E portanto também não é propriamente a coisa mais agradável para a maioria dos cães, não é?
3: Exatamente. E depois vem a tal ansiedade por separação, não é? Não consegue ficar em casa sem o dono. Onde é que tu vais? E destrói tudo, e acabam por ficar extremamente, ou seja, uma das também pode ser a ansiedade de ser tão grande que eles têm excesso de salivação, e às vezes o dono até chega a casa e eles estão completamente exaustos porque levar o dia todo num pânico tão grande e ficarem a arfar e tudo mais, que também há situações às vezes que a pessoa até acaba por ir a uma urgência porque acha que o animal não está bem ou não respira bem, e aquilo foi tudo fruto da ansiedade. Portanto, é quase aqui um bocadinho como os ataques de pânico que as pessoas descrevem, não é?
2: Tens estado aí a descrever um bocadinho com mais detalhe esses sintomas de ansiedade nos cães. Nos gatos, o que é que acontece? É a mesma coisa ou nem por isso?
3: Nem por isso. Eu costumo dizer que os gatos são um desafio, porque primeiro que eles mostrem alguma coisa é muito complicado. Então, por norma, quando a pessoa percebe que o gato está num nível de stress muito elevado, é porque ele ou começa a fazer a eliminação adequada, ou seja, faz o xixi fora da caixa, ou faz um cocô fora da caixa, ou começa a aparecer com falhas no pelo por lambedura excessiva, porque eles usam a lambedura numa tentativa de se acalmarem eles próprios. Então muitas vezes a pessoa descreve que ele está a perder o pelo e está-se a lamber muito, e para isto acontecer em frente do dono é porque o nível também já está muito elevado, porque eles tentam sempre fazer isto sem que ninguém veja, porque eles não podem mostrar que, não é? Sendo eles são aqui, funcionam um bocado como predadores, mas também precisam de se mostrar fortes o tempo todo para poderem enfrentar os outros gatos da rua, não é?
2: Os adversários.
3: Exatamente, e os gatos em casa acabam por fazer a mesma coisa, que é: eu não posso mostrar que estou mal, e quando o fazem, por norma, é porque o caso já vai bastante avançado.
2: Isso são comportamentos que denotam que há ali um problema, mas de alguma forma estas situações causam também problemas físicos, ou seja, é possível que esta ansiedade de que fala acabe por provocar reações físicas prejudiciais para o bicho?
3: Sim, sem dúvida. Por exemplo, no caso da lambedura excessiva, eles depois acabam por desenvolver dermatites, e por norma os problemas de pele são sempre um desafio. E além disso, depois também temos as situações gastrointestinais, que é muito comum haver vómitos e diarreia por stress. Portanto, para não falar, estes são os mais comuns e mais visíveis e perceptíveis pelas pessoas. Claro que depois, se formos pensar a nível fisiológico, o stress constante, o aumento, e agora fala-se muito disso, do aumento do cortisol e o que é que ele faz no sistema endócrino e nas hormonas, no caso deles também é uma situação muito válida, e por norma apresenta-se muito na pele, na respiração e no sistema digestivo. São os três, vamos pensar que são os três sistemas mais afetados por esta situação de stress crónico.
2: E a grande questão é: o que é que se faz com isto?
3: Exato, temos que fazer um grande trabalho de enriquecimento ambiental, e eu gosto muito de recomendar, porque vejo o resultado. Eu costumo usar na clínica, porque por norma é um sítio que eles não vão confortáveis para lá, não é? Portanto, o que eu gosto de fazer é utilizar sprays ou difusores, e agora já temos muitos que são compostos por produtos naturais e por plantas como a valeriana, como a camomila, portanto, e isto ajuda bastante.
2: Ambientadores para cães e gatos, é isso?
3: Exatamente, que é só, o cheiro é só perceptível por eles, está bem? No caso caso do spray não, nós também conseguimos sentir algum cheiro.
2: E aqui também é possível haver prevenção. Eu estou-me a lembrar, não me lembro exatamente qual, nem da regra, mas lembro-me ter lido há pouco tempo um país que aprovou uma regra que os animais não podiam ficar sozinhos em casa mais do que X horas, penso que 6 horas. Isso também seria a forma ideal de evitar estes estados, imagino.
3: Sim, estabelecer uma rotina, porque imagina, eles precisam, é assim, eles são muito semelhantes a nós em algumas coisas, e a atividade física é uma coisa que os ajuda bastante a reduzir estes níveis de stress. O poderem agir como animais, ou seja, ir à rua, rebolar-se na terra, correr, roer ossos, enfim, isto é tudo, ter brinquedos didáticos nesse sentido da estimulação da mordedura, isto são tudo coisas que nós podemos conciliar o melhor possível, de forma a que eles obviamente acabem por não desenvolver este stress, porque ficar em casa fechado sem nada para fazer o dia todo e de repente vai à rua só em 10, 15 minutos é a mesma coisa que uma pessoa ir para o escritório o dia todo e o único caminho que faz é só uns 5 ou 10 minutos para ir para casa, onde vai fazer outra coisa qualquer, porque é o jantar, é o cuidar da família, ou estudar, ou sei lá, ou se for chegar a casa e ficar cansado e não fazer mais nada. Portanto, isto acaba aqui também por a parte psicológica, lógica, não é? De não fazer nada, não ter atividade, acaba por ter uma influência muito grande aqui na ansiedade.
2: Portanto, está explicado, quer nos humanos, quer nos animais, qual é o problema, não é?
3: Exatamente. Vamos todos andar.
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1: Já a seguir, Mário Fernando e Manuel Costa Monteiro trazem-nos Here Comes the Sun por Nina Simone na memória de elefante desta manhã.
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5: Ao contrário do que por vezes se julga, nem sempre uma cópia é inferior ao original. Precisamente por isso, vou voltar às versões, mas feitas unicamente por mulheres. Há muitos críticos que dizem que, vá lá saber-se porquê, elas têm uma estranha capacidade para tornar melhor aquilo que já é bom. E apontam exemplos imbatíveis, o Respect de Aretha Franklin, Nothing Compares to You de Sinéad O'Connor, ou o Lotta Love na versão da Tina Turner, ou ainda o These Days da Nicole. Por sinal, todos temas que já passaram aqui na memória de elefante. Desta vez, vamos começar por Nina Simone, e é preciso explicar que ela adorava os Beatles, mas gostava particularmente das músicas de George Harrison, de tal maneira que um dia, ao 13º álbum, o título de Here Comes the Sun surge na capa, um trabalho composto exclusivamente por versões. Também lá há de outros músicos, como Bob Dylan, mas claro que Harrison está à frente de todos. Nina Simone surge com uma orquestra completa e a maioria das versões apresenta arranjos substancialmente diferentes das gravações originais.

0: E amanhã, Manel, qual o caminho que apontas?
1: Amanhã, Mário, de uma notícia de jornal, saiu uma canção.
2: Manuel Costa Monteiro e Mário Fernando trazem-nos histórias da música na memória de elefante hoje com Here Comes the Sun dos Beatles, aqui na voz de Nina Simone.
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0: ministra do Ambiente não se revê nas críticas de António José Seguro no relatório da presidência aberta no distrito de Leiria. Ao contrário dos tripulantes, os pilotos não vão fazer greve a 3 de junho, a greve geral da CGTP. Sobe para 7 o número de casos de ébola no Uganda.
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0: estão 19 graus em Ponta Delgada, estão 21 graus no Funchal, 24 no Porto, 26 graus em Faro, estão 27 graus em Lisboa. Daqui a pouco temos o princípio da incerteza com Alexandre Leitão, Pacheco Pereira, Pedro Duarte e a moderação de Carlos Andrade para ouvir já a seguir a edição da Uma na TSF. Notícias agora com Guilhermina Sousa.
1: A ministra do Ambiente não se revê nas críticas apresentadas pelo relatório divulgado pelo Presidente da República. Maria da Graça Carvalho é o primeiro elemento do Governo a falar sobre este relatório. No documento da primeira presidência aberta de António José Seguro, o chefe de Estado destacou a ideia de que a governação de crise foi insuficiente, criticou também o excesso de improvisos e de articulações construídas sob pressão. Maria da Graça Carvalho garantiu esta manhã no Algarve que o ministro que lidera fez tudo o que estava ao alcance dele e trabalhou 24 sobre 24 horas.
2: Não, de modo nenhum. Eu estive a trabalhar, eu e os serviços, nomeadamente a APA, desde janeiro, porque tivemos dados que nos davam que a quantidade de chuva ia ser muita, sempre em colaboração com todos os níveis, com os presidentes de Câmara. Trabalhámos antes, trabalhámos durante e 24 horas por dia durante muitos dias no terreno e depois... Não estou a dizer isso. O Sr. Presidente da República tem com certeza dados que eu não tenho em relação a outras questões. Não estou a comentar o relatório do Sr. Presidente da República e não me compete isso. Estou só a dizer aquilo que eu fiz e que os serviços fizeram.
1: Maria da Graça Carvalho esteve esta manhã de visita às obras que estão a encher com areia as praias do Algarve. A ministra do Ambiente considera que durante as tempestades os serviços do Ministério conseguiram prevenir situações que poderiam pôr em risco pessoas e bens.
2: Prevendo, retirando pessoas dos sítios, estando no local, e isto aconteceu na zona de Mondego, aconteceu na zona do Tejo, uma grande coordenação também com Espanha, e portanto fizemos tudo aquilo que tínhamos a fazer, e neste momento, na recuperação, assinámos de imediatamente acordos com as câmaras e pagámos de imediato 100%, e algumas das obras estão já prontas e podem ser visitadas, como as de Mondego, como as do Lis, como parte do Tejo, também no litoral, resultante da tempestade, e como, por exemplo, fui visitar no sábado as obras de Mértola.
1: E quase 4 meses depois da tempestade Cristin, o presidente da Câmara da Marinha Grande afirma que ainda espera uma palavra de apoio do primeiro-ministro. Este relatório de António José Seguro foi tema do Fórum TSF, um relatório de uma presidência aberta que António José Seguro fez depois da Páscoa ao Distrito de Leiria para avaliar a resposta dada às tempestades. Paulo Vicente lamentou no Fórum TSF a forma como o governo lidou com a situação desde a primeira hora.
3: Nós tivemos cerca de 10 horas completamente isolados, nenhuma palavra de nenhum responsável do governo se nos dirigiu. Foi preciso nós termos um rádio a pilhas aqui na Câmara Municipal para sabermos que se deslocariam nessa tarde do dia 28 a Leiria, para eu dar conhecimento e alertar o país para a situação em que o Conselho da Marinha Grande estava.
4: Até e qual hoje, é a situação hoje, Sr. Presidente?
3: Desculpa, até hoje, o Sr. Primeiro-Ministro nem dirigiu uma palavra de solidariedade para com os marinheiros que sofreram tanto com esta situação e continuam a sofrer, as empresas os munícipes anonimamente.
1: O bastonário da Ordem dos Engenheiros, Fernando Almeida Santos, aponta o dedo ao Estado na resposta ao impacto das tempestades do último inverno.
5: Ainda estamos na fase da reflexão, é o velho problema dos Estados e a inércia dos acontecimentos. Nós demoramos muito a decidir, infelizmente, e depois de decidirmos demoramos muito a executar. Reparem-se nas grandes obras públicas que são mais que necessárias a Portugal, o tempo que estamos a demorar depois de decidir em aplicá-las e nestas questões também da vulnerabilidade, da prevenção versus reação, da ação climática natural, antropogénea e as respectivas reações, ou mesmo da definição, e vamos só à definição, porque depois falta a aplicação, de infraestruturas e territórios críticos, temos muito ainda a fazer, muito mesmo.
1: Opiniões esta manhã no Fórum TSF, agora que são conhecidas as conclusões que António José Seguro tirou dessa presidência aberta ao Distrito de Leiria. O Presidente concluiu que o Estado falhou e houve uma governação descoordenada na resposta aos temporais. José Luís Carneiro defende o Presidente do Siresp. Foi Carneiro, quando era Ministro da Administração Interna, quem nomeou Paulo Viegas Nunes, quando este liderou pela primeira vez a empresa que gera o Sistema Público de Comunicações de Emergência entre 2022 e 2024. Esta manhã, no Porto, José Luís Carneiro disse esperar que Viegas Nunes não esteja a ser prejudicado de forma intencional.
6: Sempre vi nele um servidor do Estado. Se outras matérias há que sejam do conhecimento do Governo e da Secretaria-Geral, são matérias agora que compete ao novo Ministro esclarecer, não a mim, porque deixei de ser...
7: Comenta as acusações de António Pombal.
6: Eu não tenho confiança quando sou Ministro da Administração Interna. Eu não sou Ministro da Administração Interna, já deixei de ser há 2 anos.
7: Mas parece agora, um bom nome, então, esta indicação.
6: Agora, o que vos digo é que aquilo que eu pude conhecer do cumprimento da missão que lhe foi confiada, vi nele um servidor do Estado. E espero que não haja quem o queira prejudicar por ele ser um servidor do interesse público do Estado.
1: Declarações de José Luís Carneiro, registadas pela RTP. Paulo Viegas Nunes regressou na semana passada à liderança do Siresp, está no centro da polémica depois da demissão ontem conhecida do secretário-geral do Ministério da Administração Interna. António Pombeiro acusa Viegas Nunes de graves irregularidades e afirma que avisou o ministro da Administração Interna, Luís Neves. Ao contrário do que aconteceu na greve geral de dezembro de 2025, o Sindicato dos Pilotos não vai aderir desta vez à greve decretada pela CGTP para o próximo dia 3 de junho. A notícia foi avançada pelo presidente do sindicato durante uma conferência sobre a qualidade do ar nos aviões que está a decorrer em Lisboa. Citado pela agência Lusa, Hélder Santinhos afirma que esta greve acontece numa altura que não é adequada. Além disso, o presidente do Sindicato dos Pilotos afirma que continua a discordar das alterações às leis do trabalho e não afasta outras ações de luta, mas mesmo assim não vai à greve geral. Ao contrário dos pilotos, o sindicato que representa os tripulantes já aprovou a participação na greve de 3 de junho. O Papa pede ao mundo que não aceite o conceito de guerra justa que Donald Trump tem utilizado para justificar a guerra com o Irão. O apelo faz parte da primeira encíclica de Leão XIV, que o líder da Igreja Católica divulgou esta manhã. Um documento que contém ainda alertas sobre a inteligência artificial. Leonardo Alexandre.
8: O líder da Igreja Católica está preocupado com aquilo que apelida de novas formas de escravatura relacionadas com o uso da inteligência artificial, onde surgem trabalhos como o de moderador de conteúdos, uma pessoa que é responsável por analisar, filtrar e bloquear conteúdos considerados inadequados na internet, e o de minerador, que recolhe dados e treina a IA para dar a melhor informação possível ao consumidor. Leão XIV pede, por isso, uma maior regulamentação da inteligência artificial. O líder da Igreja Católica considera mesmo que se a tecnologia promete emancipação, mas permite que as pessoas estejam sujeitas a novas formas de subordinação global, então contradiz o princípio fundamental da dignidade humana. O Papa Leão XIV apela mesmo ao desarmamento da inteligência artificial para impedir que esta domine a humanidade e afirma mesmo que as inovações tecnológicas não são neutras, podem aumentar a participação e a justiça, mas também ampliar as desigualdades e a exclusão social. Para lá das novas tecnologias, Leão XIV deixa ainda um recado ao mundo, o de que rejeita o conceito de guerra justa defendido pelo governo de Donald Trump, e lamentou que a humanidade esteja a virar-se para uma cultura violenta do poder.
1: Magnífica humanidade, assim se chama esta primeira encíclica de Leão XIV, apresentada esta manhã no Vaticano. Há 2 novos casos de ébola no Uganda. O Ministério da Saúde do país revela que são 2 ugandeses, elementos da equipa médica de uma clínica privada, e estão a ser tratados numa unidade especializada. Com estes 2, o Uganda já registrou 7 doentes de ébola, um deles morreu. Na vizinha República Democrática do Congo, onde o surto começou, a OMS já identificou mais de 900 casos suspeitos de ébola desde meados de maio. Já morreram mais de 200 pessoas.
9: Bom dia, Joana Líder. Olá, Diogo Líder. 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Rita Líder, parabéns, a apresentação foi top. Tomás Líder, como é que vai esse projeto? Estou, Teresa Líder. Li o teu e-mail. Avançamos com o Millennium.
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0: inquieto literalmente com bichinhos carpinteiros, como costumamos dizer. Eu já percebo que aquele animal tem níveis de ansiedade aumentados.
1: Não pode ser só nervosismo?
0: Também, mas imagine, quando é uma coisa pontual, o nervoso do animal é do tipo, ok, passa-se aqui alguma coisa, mas não no ponto de estar quase frenético, sem parar, ok? Sem se mexer. É, pode ficar desconfiado, pode olhar para mim de lado, pode não querer que eu lhe toque, mas não no ponto de ficar ali a rondar o consultório sem parar e a pedir colo constantemente ao dono. E depois vêm uns relatos de, ah, ele é sempre assim, ou se andar de carro também é assim, ou se eu sair de casa ele também é assim. E depois temos os relatos mais específicos, que é, eu não o posso deixar sozinha em casa, que ele me destrói tudo. Eu vou passear com ele à rua e ele está sempre a puxar a trela. Portanto, às vezes são coisas que nos parecem teimosia por parte dos animais, mas na verdade são, é a forma como eles têm de expressar que não estão bem.
1: Deixa-me só aqui fazer um bocadinho de advogado do diabo. É sabido que a determinada altura se cria ali uma simbiose entre a pessoa e o seu animal de estimação, sobretudo quando passam muito tempo juntos. Não pode de alguma forma também haver aqui uma transferência da ansiedade do tutor para o animal, cão ou gato?
0: Eu vejo isso, para mim sim, sem dúvida. Eu vou dar aqui um exemplo que é muito engraçado e não tem graça nenhuma, que é, na altura do Covid, em que as pessoas passaram mais tempo em casa, nós observamos alteração de comportamento nos gatos, que foi uma coisa incrível.
1: Em particular nos gatos?
0: Em particular nos gatos, porquê? Porque o gato, por norma, passa mais tempo em casa sozinho, ou seja, a pessoa que trabalha o dia todo está com o gato só de noite e à hora do pequeno almoço. Então, a partir do momento em que eles têm os donos em casa constantemente, e todos estávamos com níveis de stress, vamos dizer, não foi uma situação confortável para ninguém, portanto, esse stress acabou também por, eu acredito que o stress que nós temos passa para eles, porque pessoas que são calmas, por norma, os animais podem ou não apresentar isto, mas é muito mais frequente termos uma pessoa que é ansiosa com um animal que é ansioso, porque passa, não tem como não passar esta energia. O animal não sente a segurança, sente a ansiedade, e isso também pode ser trabalhado, por exemplo, com treino, não é? O próprio treinador pode ensinar a pessoa como já controlar esta ansiedade que passa na tensão que é feita na trela. Ai meu Deus, vem ali um cão, já vai acontecer alguma coisa, e isso acaba por passar também para eles. Portanto, eu vejo muito em consulta, é muito comum, e às vezes as pessoas não se apercebem que também estão num nível de ansiedade e que isso está a passar para o animal também. Há aqui um trabalho que nós fazemos quase de psicólogos às vezes.
1: Pois, fazem aos dois ao mesmo tempo. É curioso que fala aí na pandemia e nos gatos, porque a ideia que há muitas vezes com os cães, por exemplo, é ao contrário. Eles habituaram-se a ter os donos sempre em casa e depois, a determinada altura, voltaram um tempo que eles já não acharam graça nenhuma, porque voltaram a ficar sozinhos em casa, e portanto também não é propriamente a coisa mais agradável para a maioria dos cães, não é?
0: Exatamente. E depois vem a tal ansiedade por separação, não é? Não consegue ficar em casa sem o dono. Onde é que tu vais? E destrói tudo, e acabam por ficar extremamente... Ou seja, uma dessas também pode ser a ansiedade de ser tão grande que eles têm excesso de salivação, e às vezes o dono até chega à casa e eles estão completamente exaustos porque levar o dia todo num pânico tão grande e ficarem a arfar e tudo mais, que também há situações às vezes que a pessoa até acaba por ir a uma urgência porque acha que o animal não está bem ou não respira bem, e aquilo foi tudo fruto da ansiedade. Portanto, é quase aqui um bocadinho como os ataques de pânico que as pessoas descrevem, não é?
1: Tens estado aí a descrever um bocadinho com mais detalhe esses sintomas de ansiedade nos cães. Nos gatos, o que é que acontece? É a mesma coisa ou nem por isso?
0: Nem por isso. Eu costumo dizer que os gatos são um desafio, porque para mim é que eles mostrem alguma coisa, é muito complicado. Então, por norma, quando a pessoa percebe que o gato está num nível de stress muito elevado, é porque ele ou começa a fazer a eliminação adequada, ou seja, faz o xixi fora da caixa, ou faz um cocó fora da caixa, ou começa a aparecer com falhas no pelo por lambedura excessiva, porque eles usam a lambedura numa tentativa de se acalmarem eles próprios. Então, muitas vezes a pessoa descreve que ele está a perder o pelo e está-se a lamber muito, e para isto acontecer em frente do dono,

0: é porque o nível também já está muito elevado, porque eles tentam sempre fazer isto sem que ninguém veja, porque eles não podem mostrar que, não é? Sendo eles são aqui, funcionam um bocado como predadores, mas também precisam de se mostrar fortes o tempo todo para poderem enfrentar os outros gatos da rua, não é?
1: Os
0: E então os
1: adversários.
0: gatos, exatamente, e os gatos em casa acabam por fazer a mesma coisa, que é, eu não posso mostrar que estou mal. E quando o fazem, por norma, é porque o caso já vai bastante avançado.
1: Isso são comportamentos que denotam que há ali um problema, mas de alguma forma estas situações causam também problemas físicos, ou seja, é possível que esta ansiedade de que fala acabe por provocar reações físicas prejudiciais para o bicho?
0: Sim, sem dúvida. Por exemplo, no caso da lombo depressiva, acabamos por, eles depois acabam por desenvolver dermatites, e por norma os problemas de pele são sempre um desafio. E além disso, depois também temos as situações gastrointestinais, que é muito comum haver vómitos e diarreia por stress. Portanto, para não falar, estes são os mais comuns e mais visíveis e perceptíveis pelas pessoas. Claro que depois, se formos pensar a nível fisiológico, o stress constante, o aumento, e agora fala-se muito disso, do aumento do cortisol e o que é que ele faz no sistema endócrino e nas hormonas, no caso deles também é uma situação muito válida e, por norma, apresenta-se muito na pele, na respiração e no sistema digestivo. São os três, vamos pensar que são os três sistemas mais afetados, por esta situação de stress crónico.
1: E a grande questão é o que é que se faz com isto?
0: Exato, temos que fazer um grande trabalho de enriquecimento ambiental. E eu gosto muito de recomendar, porque vejo o resultado, eu costumo usar na clínica, porque norma é um sítio que eles não vão confortáveis para lá, não é? Portanto, o que eu gosto de fazer é utilizar sprays ou difusores, e agora já temos muitos que são compostos por produtos naturais e por plantas como a valeriana, como a camomila, portanto, e isto ajuda bastante
1: Ambientadores
0: a
1: para
0: eles
1: cães e
0: relaxar.
1: gatos, é isso?
0: E exatamente, que é só, o cheiro é só perceptível por eles, está bem? No caso do spray, não, nós também conseguimos sentir algum cheiro.
1: E aqui também é possível haver prevenção. Eu estou-me a lembrar, não me lembro exatamente qual, nem da regra, mas lembro-me ter lido há pouco tempo um país que aprovou uma regra que os animais não podiam ficar sozinhos em casa mais do que X horas, penso que 6 horas. Isso também seria a forma ideal de evitar estes estados, imagino.
0: Sim, estabelecer uma rotina, porque imagina, eles precisam. É assim, eles são muito semelhantes a nós em algumas coisas, e a atividade física é uma coisa que os ajuda bastante a reduzir estes níveis de stress. O poderem agir como animais, ou seja, ir à rua, rebolar-se na terra, correr, roer ossos, enfim, isto é tudo, ter brinquedos didáticos nesse sentido, da estimulação da mordedura. Isto são tudo coisas que nós podemos conciliar o melhor possível, de forma a que eles, obviamente, acabem por não desenvolver este stress, porque ficar em casa fechado, sem nada para fazer o dia todo, e de repente vai à rua só em 10, 15 minutos, é a mesma coisa que uma pessoa ir para o escritório o dia todo e o único caminho que faz são os 5, 10 minutos para ir para casa, onde vai fazer outra coisa qualquer, porque é o jantar, é o cuidar da família, ou estudar, ou sei lá, ou só chegar a casa e ficar cansado e não fazer mais nada. Portanto, isto acaba aqui também por a parte psicológica. Lógica, né? De não fazer nada, não ter atividade, acaba por ter uma influência muito grande aqui na ansiedade.
1: Portanto, está explicado, quer nos humanos, quer nos animais, qual é o problema, não é?
0: Exatamente. Vamos todos andar.
2: 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Já a seguir o Mundo Digital, agora 4h22.
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2: E no digital, Rui Tucayana, o primeiro monitor de gaming 6K do mundo.
5: A Samsung apresentou uma série de novos monitores para este ano e os destaques passam por avanços significativos na resolução e no desempenho, tanto nos videojogos como no uso mais profissional. De todos os que aí vêm, aquele que mais se destaca é o Odyssey G8 de 32 polegadas. É o primeiro monitor gaming com resolução 6K. O equipamento, que atinge uma taxa de atualização de 165 Hz, pode subir para os 330 se o utilizador aceitar baixar a resolução para uns, ainda assim generosos, 3K. Para além deste modelo, a fabricante sul-coreana lançou também uma versão de 27 polegadas com resolução 5K. Ambos trazem ligações DisplayPort 2.1 e compatibilidade com as tecnologias de sincronização da AMD e da NVIDIA. No segmento OLED, a marca expandiu a oferta com os novos Odyssey OLED G7 e OLED G8, monitores que utilizam painéis com resolução 4K, com taxas de atualização até 240 Hz e um tempo de resposta de 0,03 milissegundos. Para o mercado profissional, a linha Viewfinity S8 disponibiliza um monitor curvo de 40 polegadas com resolução WHUD. Este monitor traz conectividade Thunderbolt 5, que permite transferir dados até 80 gigabits por segundo e carregar portáteis ou smartphones até 140 watts. Todos estes monitores devem chegar ao mercado a partir do próximo mês.
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2: Música de Tiago York com Marina Sena, antes da síntese das notícias.

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0: Boa tarde, são 4:30, 3:30 nos Açores. Artur Carvalho, a Agência Portuguesa do Ambiente garante que não foram alteradas as regras para a colocação de guarda-sóis ou para ventos nas praias.
1: A APA promete clarificar nos próximos dias as regras de utilização das áreas concessionadas nas praias. A nota destina-se a todos os areais, mas sobretudo ao Algarve. Há concessionários que impedem os banhistas de colocarem guarda-sol em frente à zona de concessão. Pimenta Machado, o presidente da Agência Portuguesa do Ambiente, garante que nada mudou, tirando as zonas que ficam em frente aos postos de vigilância, a praia livre.
2: Pode. A única área que está onerada e está concedida é que ela está delimitada por um retângulo e nada mais. Isto fica claro. Tudo o resto é do uso livre.
1: Garantia de Pimenta Machado, presidente da Agência Portuguesa do Ambiente, durante uma visita nesta segunda-feira a várias praias algarvias, em que acompanhou a ministra do Ambiente. Se hoje em Lisboa, a plataforma de acompanhamento da fraude digital, trata-se de um grupo coordenado pelo Banco de Portugal, composto por várias entidades públicas e privadas do setor financeiro, incluindo os principais bancos, que vão colaborar com o Ministério Público e a Polícia Judiciária para estarem sempre atualizados com a evolução tecnológica que é utilizada por quem engana os clientes bancários. A iniciativa foi apresentada esta tarde pelo Governador do Banco de Portugal, Álvaro Santos Pereira, que aproveitou para notar uma falha portuguesa, apelando ao Governo que trate dela.
3: Portugal continua a ser o único país europeu onde o combate contra o spoofing ainda não foi legislado. É urgente que esta legislação avance para podermos combater este tipo de fraude.
1: Convirá esclarecer que spoofing, no que diz respeito à cibersegurança, é quando alguém ou algum programa finge ser outro na tentativa de ganhar confiança, obter acesso aos sistemas, roubar dados, também dinheiro ou então espalhar software malicioso. O Irão garante que o líder supremo do país sofreu apenas ferimentos ligeiros no início da guerra. O porta-voz do Ministério Iraniano da Saúde declarou hoje que Mokhtaba Khamenei, atingido por um ataque da coligação dos Estados Unidos e de Israel, ficou apenas com ferimentos superficiais no rosto, na cabeça e nas pernas, que não necessitaram de amputação nem provocaram complicações. De resto, ele esteve apenas hospitalizado durante 3 dias. Nada de mais grave aconteceu, garante o responsável iraniano ao filho do antigo Ayatollah Ali Khamenei, esse sim morto logo no primeiro dia da guerra nos ataques à capital de Teherão. Mokhtaba Khamenei foi escolhido como novo líder supremo a 8 de abril. Poucos dias depois, o secretário de Defesa dos Estados Unidos, Pete Hegseth, afirmou que o novo Ayatollah tinha sido ferido e provavelmente ficado desfigurado nos ataques.
0: E são notícias para atualizar na edição das 5. Para amanhã, previsão de sol no continente e na Madeira, períodos de chuva no arquipélago dos Açores, com vento forte nos grupos central e ocidental, temperaturas máximas de 36 graus em Lisboa, 28 no Porto e em Faro, 23 graus no Funchal, 20 em Ponta Delgada. E nota para o trânsito em Lisboa, ainda com acidente na Cril, depois do nó da Pontinha em direção a Sacavém, há fila desde Alfornelos.
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0: Estamos a 24 minutos das 5, agora com a primeira nota de autor desta semana, do músico e ator Zeca Medeiros.
6: Bom dia, eu sou o Zeca Medeiros dos Açores, nasci nos Açores, claro. Eu fiz um pouco de tudo durante a minha vida, fui estudante no Liceu Antero de Quental e fui ator do grupo cénico daquela casa. Depois também aconteceu, fui músico de bordo, foi a minha primeira profissão, digamos, fui músico no Paquete Funchal. E depois muitas outras coisas, burocrata, involuntário, soldado na guerra colonial, estivador, professor, operador de câmara, depois começou a minha vida em televisão. Operador de câmara, assistente de realização, isto nos Açores e em Lisboa, e finalmente realizador de filmes para a televisão. Nos últimos anos continuei a ser, de uma maneira talvez esporádica, continuei a ser ator em algumas das nossas produções açorianas. Também fui ator em algumas novelas e continuei isto sempre a escrever canções e continuo sempre que possível a realizar trabalhos, filmes para a televisão ou não.
0: Está feita a apresentação, o músico e ator Zeca Medeiros, esta semana nas Notas de Autor, uma parceria da TSF com a Sociedade Portuguesa de Autores. Ouvimos Steady Grace de Bruno Pernadas e a seguir o TSF Pais e Filhos.

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1: No final do mês assinala-se o Dia Nacional de Segurança Infantil e com o tempo quente no TSF Pais e Filhos, Maria Ramos Santos, falamos de prevenção do afogamento infantil.

0: crianças continuam a morrer acidentalmente por afogamento. Com a época balnear aberta e as férias a caminho, Sandra Nascimento, diretora técnica da Associação de Promoção da Segurança Infantil, reforça os cuidados a ter.
1: A primeira é a colocação de uma barreira física à volta das piscinas, que pode ser uma vedação, mas não tem que ser necessariamente uma vedação, mas no fundo é alguma coisa que impede o contacto direto da criança com a água e que atrasa o acesso da criança à água, não é? Cria uma dificuldade, um obstáculo e que dá mais tempo ao adulto para agir. O que está recomendado é 1,10 m de altura no mínimo e não podem ter aberturas que sejam suficientes para a criança passar entre elas, nem naturalmente ser escaláveis. Paralelamente, naturalmente, e quanto mais pequena for a criança, há sempre a presença de um adulto próximo e no caso das mais pequeninas até se costuma dizer à distância de um braço e focado na criança e pronto para agir. Para além do mais, nós recomendamos sempre a todas as famílias o conhecimento em socorrismo pediátrico, particularmente no caso de afogamento é muito importante o suporte básico de vida. Enquanto as crianças não saberem nadar bem, a utilização de equipamentos de flutuação individual, podem ser, por exemplo, coletes de apoio à natação ou braçadeiras que devem cumprir uma determinada norma de segurança e que devem ser adaptados ao peso da criança, devem cumprir o peso da criança para serem eficazes.
0: Reforçar ainda que o afogamento é silencioso, uma criança em apuros não grita, por isso a vigilância ativa e a proximidade são as regras de ouro.
2: A TSF Pais e Filhos, Maria Ramos Santos, com o som de Paulo Jorge Guerreiro.
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2: 16 minutos para as 5. Daqui a pouco falamos de preços e salários, primeiros negócios e empresas, com Ana Maria Ramos.
6: A OTTEST vai iniciar os primeiros ensaios em África. A startup de Braga, nascida na Universidade do Porto, criou um aparelho digital pediátrico de uso doméstico para detectar otites em 10 segundos e pensou primeiro em São Tomé e Príncipe, mas a escassez de profissionais acabou por levá-la a outros destinos como a Guiné-Bissau e Moçambique. Além dos protocolos já em curso, com vários hospitais públicos e privados em Portugal, começa por explicar Raul Almeida, o CEO da empresa.
7: Neste momento estamos a tentar expandir os testes para hospitais em África, nomeadamente protocolos com a Guiné-Bissau e Moçambique. Chegámos a falar também com o São Tomé e Príncipe, mas à partida não vamos avançar com o Hospital São Tomé e Príncipe. Há falta de médicos especialistas em ouvidos, nariz e garganta nestas localidades e, portanto, para o nosso estudo é muito importante que tenhamos esta rede de profissionais que possa cruzar com as medições do OTTEST o diagnóstico real de um clínico, para que conseguimos garantir a generalização do nosso modelo e os participantes que já recrutámos até ao momento permitiram-nos atingir um modelo com mais ou menos 95% de eficácia, e isto deixou-nos bastante felizes porque está dentro do esperado, quer pelo Organismo Notificado Europeu, quer pela FDA. No entanto, para termos mais confiança que o resultado é geral e assim que tivermos nesse ponto, submetemos tudo ao Organismo Notificado e para a certificação médica.
6: Um aparelho que espera fazer chegar ao mercado em 2027, com fabrico externo, e arrancar com 300 dispositivos produzidos, 2 mil vendas no primeiro ano, focada também em conquistar o setor das farmácias.
7: Disponibilizar mesmo o dispositivo às farmácias para fazerem um momento de triagem no seu espaço é algo que neste momento estamos a explorar e também nos parece muito interessante. Já fizemos testes de segurança elétrica, testes de biocompatibilidade, testes de penetração relativamente ao software e à cibersegurança e testes eletromagnéticos, e em todos eles passámos com baixo risco, com, dentro de todos os parâmetros esperados pela União Europeia. Portanto, seguindo esta trajetória que estamos atualmente, estamos muito mais perto de realmente entrar no mercado. Nós tínhamos a estimativa de arrancar com 300 dispositivos e no primeiro ano a vender cerca de 2000. Mantemos para já essa timeline de conseguir estar no primeiro trimestre de 2027 no mercado.
6: A conquista de mercados como Espanha e os Estados Unidos não está posta de parte a partir de uma equipa que já tem em Boston.
7: Continuamos a falar muito aqui entre Portugal e Espanha para lançamento e primeiros passos. No entanto, também já estabelecemos pontos com os Estados Unidos que pretendemos acionar assim que terminarmos de levantar a ronda ou que toda a avaliação clínica estiver finalizada, para acionar esses mecanismos, porque temos lá um hub de inovação e empresários in-house que já estabelecemos ligação e que nos vão ajudar muito a depois trazer o processo de venda para os Estados Unidos. No fundo já organizámos uma pequena equipa de vendas e de business developers nos Estados Unidos, em Boston, e são eles que planeamos depois acionar quando estivermos mais à frente.
6: Por enquanto, após uma primeira ronda de 250 mil euros, a OTTest procura investidores numa nova ronda de 200 mil para avançar com as próximas fases do projeto.
2: São os negócios e empresas com Ana Maria Ramos. E hoje, nas contas que contam, Nuno Correia da Silva, preços europeus para salários portugueses.
8: Portugal está a abandonar a periferia a que a geografia o remeteu. Hoje é um dos países mais procurados, seja para o turismo ou para eventos como congressos, reuniões de empresas ou festivais de música. A periferia da Europa converteu-se na centralidade atlântica. Se estamos na ponta da Europa, também é verdade que estamos no centro entre o continente europeu e o continente americano. Esta nova centralidade fez disparar o turismo. Depois de um forte incremento registado em 2024, em 2025 os números continuaram a crescer. No último ano, Portugal recebeu 32,5 milhões de hóspedes, correspondendo a 82 milhões de dormidas e um incremento de 5% nas receitas turísticas. Todos os anos o turismo bate novos recordes. Recordes de hóspedes, recordes de dormidas e recordes de receitas. São boas notícias para a economia. Em 2025, as receitas do turismo representaram cerca de 21,5% do PIB português, aproximadamente 63 mil milhões de euros. Mas o impacto do turismo também se reflete nos preços dos hotéis, nos preços dos restaurantes e até no preço do supermercado. Portugal apresenta preços mais elevados que a vizinha Espanha, a França ou mesmo a Alemanha em produtos essenciais. No leite, somos o segundo mais caro, com 95 cêntimos o litro. Em Espanha está a 85 cêntimos e na Alemanha a 90. Só a França tem o preço mais caro, com 1 euro o litro. O mesmo acontece com os ovos. Só a França ultrapassa Portugal no preço. A dúzia em Portugal está a 2,70 euros, em Espanha a 2,40, em França a 3,40 e na Alemanha a 2,50 euros. Com o arroz, a situação é semelhante. Só a França nos ultrapassa. No pão, somos o mais caro. Tendo como referência 1 quilo de pão, em Portugal o preço médio é de 3,60 euros, em Espanha 3 euros, em França 3,40 euros e na Alemanha 3,20 euros. Já nos ordenados, continuamos na cauda da Europa. O salário médio em Portugal é de aproximadamente 1.750 euros, menos metade da Alemanha, que apresenta 4.000 euros. É metade do salário médio francês, que registra 3.500 euros, e muito inferior ao da vizinha Espanha, onde a remuneração média é 2.700 euros. Portugal apresenta um evidente desequilíbrio do mercado. Os preços sobem para níveis europeus, mas não se refletem no aumento de salários, que ficam presos no passado. O capitalismo só funciona quando há equilíbrio de mercado. Perante o desequilíbrio português, as fragilidades mostram-se na degradação do nível de vida das nossas famílias.
2: São as contas que contam com o jurista e gestor Nuno Correia da Silva.
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2: E na TSF, à segunda-feira, às curtas conversas de Nuno Artur Silva com professores e personalidades da vida pública portuguesa sobre a relação que têm com Camões, as perspectivas de quem lecionou e de quem aprendeu na escola dão-nos o retrato de como uns e outros veem Camões nos dias de hoje. É uma parceria TSF-JN, hoje com o professor Augusto Santos Silva.
9: Está hoje connosco Augusto Santos Silva, professor da Faculdade de Economia da Universidade do Porto. Augusto, qual é a sua relação com Camões e como é que ela começou? Foi na escola?
10: Sim, foi na escola, ali pelos meus 12, 13 anos, porque me lembro de, em português, nós darmos aquele poema que começa: Formosa vai para a fonte, de humor pela verdura, vai formosa e não segura. E depois tive uma primeira experiência traumática, no que hoje seria o nono ano da escolaridade, nos meus 14 anos, que foi a leitura quase integral dos Lusíadas, exceto o canto nono, naturalmente, reduzida à divisão de orações. E, portanto, foi um processo de destruição maciça da beleza dos Lusíadas, e a consequência foi que a primeira minha relação com Camões foi de ódio profundo. Recuperei logo no meu ensino secundário, quando descobri a lírica de Camões e, portanto, quando descobri a beleza enorme de sonetos como Alma Minha Gentil Que Te Partiste, O Mover de Olhos Brando e Piedoso, O Amor é Fogo Que Arde Sem Se Ver, e por aí fora, poemas belíssimos que, aliás, diziam e dizem muito a adolescentes, como eu era na altura. E a minha opinião é que o Camões lírico é uma melhor porta de entrada no universo fantástico da obra camoniana do que o Camões épico. Mas, evidentemente, depois reaprendi a gostar do Camões épico, e mais tardiamente, já depois do 25 de Abril, já eu era professor, e percebi que, lido no seu contexto como uma das grandes epopeias da cultura ocidental, os Lusíadas são uma verdadeira obra-prima. Eu tenho temos lá em casa várias edições completas da poesia de Camões, e regularmente, digamos, qualquer coisa como de 5 em 5 anos, eu leio aquilo de fio a pavio. E nos intervalos pesco poemas, sonetos, canções, consoante o meu estado de espírito e também consoante os efeitos comunicacionais que eu queira obter usando o Camões para isso. Mas faço regularmente, porque o Camões diz muito. Quando nós queremos explicar a beleza da língua portuguesa, quando queremos explicar a beleza da literatura, quando queremos explicar a diversidade de instrumentos criativos que a poesia autoriza, e quando queremos falar de coisas como, por exemplo, o esplendor da descoberta, ou coisas como, por exemplo, o amor, o destino, ou as contradições das coisas, o Camões é uma referência essencial. É uma companhia para a vida. E, portanto, há muito mais Camões do que aquele estereótipo que durante muito tempo, pelo menos a mim e à minha geração, me impingiram de duas maneiras absolutamente infernais, obrigando-nos a olhar para um poema épico como se fosse apenas um conjunto articulado de orações que era difícil dividir, e dois, fazer de Camões um símbolo de um regime odioso e de um patrioteirismo e um nacionalismo bacoco, obsoleto e que não faz justiça nem à magnitude da criação de Camões, nem à magnitude dessa exploração, no sentido positivo do termo, espetacular, que foram as viagens marítimas dos portugueses nos séculos XV e XVI.
2: Camões são outros 500. Nuno Artur Silva, hoje com o professor Augusto Santos Silva.
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0: Boa tarde, são 4h58, menos uma hora nos Açores.
1: 6 milhões e meio de euros foram salvos nos últimos dois anos de serem alvo de fraudes, isto devido à possibilidade de vermos o nome do destinatário sempre que fazemos as transferências bancárias. Os dados foram divulgados esta tarde pelo Governador do Banco de Portugal. A Agência do Ambiente esclarece que é sempre possível colocar chapéus de sol em frente às zonas concessionadas nas praias. Pimenta Machado diz que só é preciso respeitar o retângulo concessionado, tudo o resto é de uso livre. Um bombeiro ficou ferido esta tarde, sem gravidade, no combate ao fogo no Parque de Logística em Via Longa, no Conselho de Loures. Um dos armazéns ficou completamente destruído pelo incêndio.
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0: Para amanhã, previsão de sol no continente e na Madeira, períodos de chuva no arquipélago dos Açores, com vento forte nos grupos central e ocidental, temperaturas máximas de 36 graus em Lisboa, 28 no Porto e em Faro, na Madeira máxima de 23 graus para o Funchal e nos Açores máxima para Ponta Delgada de 20 graus. Edição das 5 da tarde, Ana Cristina Henriques.
1: Nos primeiros meses do mandato do Presidente da República, António José Seguro já nomeou Adalberto Campos Fernandes para coordenador do Pacto para a Saúde e, no final da semana passada, remeteu aos partidos o relatório sobre a resposta às tempestades. Na leitura do constitucionalista Jorge Reis Novaes, as duas iniciativas cabem dentro da esfera dos poderes presidenciais, mas, no caso do Pacto para a Saúde, corre o risco de falhar. Não estou a conseguir que ouça este registo de Jorge Reis Novaes, constitucionalista, nestas declarações à TSF. Talvez mais daqui a pouco voltaremos a este tema. Agora vou dar-lhe conta de uma outra notícia desta tarde. Tem a ver com a plataforma de acompanhamento da fraude digital. É um grupo coordenado pelo Banco de Portugal. É composto por várias entidades públicas e privadas do setor financeiro, incluindo os principais bancos em Portugal, que vão sentar-se na mesma mesa com o Ministério Público e a Polícia Judiciária. Isto para estarem sempre atualizados com evolução tecnológica que é usada, José Mineiro, para enganar os clientes bancários.
4: O governador do Banco de Portugal justifica esta iniciativa.
5: A fraude digital não é apenas uma ameaça operacional, tem o poder de comprometer a confiança no sistema financeiro e acarretar perdas para os cidadãos e empresas. A fraude digital exige uma resposta coordenada e estruturada e um compromisso coletivo para antecipar riscos e defender cidadãos e empresas. Nenhuma instituição ou autoridade, por mais robusta que seja, consegue responder sozinha ao fenómeno de fraude digital. A confiança no sistema financeiro fortalece todos os dias e hoje damos em conjunto um passo decisivo no reforço desta confiança.
4: Esta plataforma vai ter como missão partilhar informação relevante sobre as fraudes e sobre as burlas digitais, identificar tipologias emergentes, padrões de risco e sinais de alerta, bem como consolidar um quadro nacional de análise e resposta à fraude digital. Por exemplo, dizendo aos consumidores que não devem acreditar em tudo aquilo que vêem na internet.
5: Se receberem mensagens, se alguém receber mensagens, em que vem o governador do Banco de Portugal, num vídeo deepfake, a vender produtos financeiros, não é verdade. Estes são os fakes. São produtos falsos, são produtos em que as pessoas que querem cometer fraude utilizam a imagem pública de certas entidades para tentarem lubridiar as pessoas mais vulneráveis.
4: O governador do Banco de Portugal chama ainda a atenção para o atraso do governo na criação de normas contra o chamado spoofing.
5: Portugal continua a ser o único país europeu onde o combate contra o spoofing ainda não foi legislado. É urgente que esta legislação avance para podermos combater este tipo de fraude.
4: Um combate ao cibercrime, apesar de em Portugal a taxa de fraude nas operações de pagamento ser inferior à média europeia.
1: O Banco de Portugal acredita que a identificação do beneficiário das transferências antes de se autorizar a operação fez com que nos últimos 2 anos cerca de 6 milhões e meio de euros não fossem parar às mãos dos vigaristas. Agora, vamos escutar o constitucionalista Jorge Reis Novaes. Nos primeiros meses do mandato do Presidente da República já foi nomeado Adalberto Campos Fernandes para coordenar o Pacto para a Saúde. O Presidente também já remeteu aos partidos no final da semana passada o relatório sobre a resposta do governo às tempestades do início do ano. O constitucionalista Jorge Reis Novaes considera que as duas iniciativas estão dentro daquilo que são os poderes do presidente, mas ele também entende que no caso do Pacto para a Saúde corre o risco de falhar.
6: Não é preciso ser muito arguto para saber que não vai correr nada bem, não vai ter sucesso e, digamos, se pode virar quando for ultrapassado este prazo de um certo estado de graça de um presidente que entrou há muito pouco tempo em funções, se vai virar contra ele, porque é óbvio, qualquer pessoa percebe isso, que daquela iniciativa não vai resultar nada de positivo. Já no caso das intempéries, do relatório sobre as intempéries, não. Porque, de facto, foi algo gravíssimo. Pelo que se percebe, porque se viu na altura, as inconsistências, as insuficiências, os erros de intervenção são enormes, é algo que se pode repetir. O Presidente da República tem todo o interesse em sinalizar essas deficiências e remeter para o Governo a responsabilidade caso elas não venham a ser corrigidas.
1: Em declarações ao jornalista da TSF, Judite Nunes e Sousa, o constitucionalista Jorge Reis Novaes considera que António José Seguro prescindiu da principal arma presidencial ao afirmar, no início do mandato, que não vai dissolver o Parlamento em caso não existir acordo sobre o orçamento do Estado.
6: Se é o próprio Presidente que diz que não vai exercer esse poder, isso no fundo está a limitar, por iniciativa dele, inexplicável, todo o desenvolvimento do seu mandato, porque é óbvio que se ele prescinde do poder que no fundo é o poder que dá armadura a todos os outros poderes presidenciais, se ele prescinde desse poder, então aí o Primeiro-Ministro já pode dizer, como disse, que vai estar até ao fim da legislatura por mais 2 ou 3 anos, porque o próprio Presidente lhe deu essa garantia, que era algo que o Presidente nunca podia ter feito. O poder de dissolução não se pode, não quer dizer que deva ser exercido, mas tem que sempre ser uma possibilidade. É esse poder que dá, no fundo, os dentes ao exercício dos outros poderes presidenciais.
1: São declarações de Jorge Reis Novaes, professor constitucionalista, sobre a maneira como António José Seguro tem estado a usar os poderes presidenciais. É apenas um extrato da conversa mais alargada com a jornalista TSF Judite Nunes e Sousa, que vai poder ouvir no programa da TSF na ordem do dia, depois das 5h30. Não é um hábito, mas vai passar a ser em qualquer praia portuguesa, vai poder colocar o chapéu de sol em frente a uma área concessionada. A norma, com esse esclarecimento, vai ser apresentada pela Agência Portuguesa do Ambiente nos próximos dias, mas desde já, Pimenta Machado, que é o presidente desta Agência do Ambiente, avisa os concessionários que só têm autorização dentro do retângulo concessionado. Para lá desse limite, a praia é de uso público. Maria Augusta Casaca.
7: São um bem de uso público, mas a verdade é que as praias, sobretudo no Algarve, têm cada vez mais concessões, com os habituais guarda-sóis de palha e as espreguiçadeiras. O presidente da APA, a Agência Portuguesa do Ambiente, esclarece que nenhum concessionário pode importunar um banhista se ele estiver a fazer uso do areal fora dessa área concessionada.
8: A área que está concessionada é aquela que está limitada naquele retângulo, é só aquela. E mais, e nunca deve ultrapassar 30% da área útil da praia e nunca deve ultrapassar 50% da frente. No fundo é frente de mar. E, portanto, nós vamos de uma vez por todas fazer uma nota para esclarecer todas as entidades que envolvem naquilo que tem a ver com a questão da praia. E, aliás, estas regras estão expressas no regulamento de praia.
7: Esta norma que a APA irá publicar dirige-se a todos, mas sobretudo ao Algarve, a região onde Pimenta Machado considera existir mais confusão no uso das praias. E pode um veraneante colocar o seu chapéu de sol à frente dessa área concessionada?
8: Pode. A única área que está onerada e está concessionada é aquela que está delimitada para aquele retângulo e nada mais. Isto fica claro. Todo o resto é do uso livre. Mas faremos uma nota para que não haja qualquer dúvida.
7: Até o final esta semana?
8: Sai esta semana.
7: André Sousa, o concessionário da praia, diz que até aqui essas regras não eram aplicadas e admite que provavelmente elas vão influenciar o negócio.
9: Quem quer usa, quem não quer não usa, traz o chapéu de sol, está tudo bem, não há problema nenhum. Agora, quem, o utente que vai pagar para estar numa área concessionada com direito com espreguiçadeira e chapéu de sol, se tiver uma pessoa logo à frente com o chapéu de sol particular, se calhar não vai achar muita piada. Eu compreendo os dois lados. Atenção, nós queremos é mesmo ver isto esclarecido para saber como atuar.
7: Nesta praia, uma diária para um chapéu de sol e duas espreguiçadeiras custa 35 euros, mas há outras bem mais caras. A Ministra do Ambiente diz que a APA vai estar atenta e fiscalizar.
10: Tudo será visto pela Agência Portuguesa do Ambiente, exatamente nos acessos, onde se podem pôr chapéus e se estão a cumprir as regras a que se comprometeram quando foi feito a concessão.
7: Porque as praias são públicas e as regras são para cumprir.
1: Alertas feitos durante esta tarde numa visita às obras de colocação de areia nas praias algarvias. Ainda não está controlado o incêndio, começou ao início desta tarde no Parque Logístico de Via Longa, no Conselho de Louros. O fogo atingiu e destruiu por completo já um dos armazéns, pertence à distribuidora DHL. Há um bombeiro ferido sem gravidade. Gonçalo Guiomar, que é o comandante dos bombeiros de Via Longa, há pouco, em declarações às televisões, explicou que as chamas se propagaram ao armazém do lado.
11: Incêndio na zona da cobertura que rapidamente se propagou ao respectivo interior. Temos também uma propagação ao armazém adjacente, armazém on time, também de logística, que prontamente, devido às ações de combate, conseguimos evitar a propagação na sua totalidade ao respectivo armazém. As operações contam neste momento com 134 operacionais e 52 veículos, entre eles o Serviço Municipal de Proteção Civil, o Serviço Municipalizado de Águas, a Autoridade Nacional de Emergência e Proteção Civil, GNR e INEM.
12: Gostava de lhe perguntar, temos indicação de que havia produtos farmacêuticos no interior deste armazém da DHL. Isso confirma-se e, ao mesmo tempo, poderá ter também aqui tido algum tipo de material inflamado?
11: A informação que nós temos é que o armazém é composto por produtos de saúde e bem-estar. Não conseguimos precisar qual é que é o material em questão, mas neste momento o armazém está totalmente tomado.
12: Isso significa que os trabalhos poderão demorar ainda algumas horas?
11: É verdade. As operações vão ser demoradas, quer na ação do domínio do incêndio, quer na parte de rescaldo devido à carga térmica existente.
1: O comandante dos bombeiros de Via Longa explica também que já tinham sido chamados no início do mês por causa de um incêndio no mesmo armazém que agora ficou completamente destruído.
11: Nós tivemos um incêndio no dia 1 de maio na mesma empresa, na zona da cobertura. Não conseguimos precisar a causa inicial do incêndio, isso compete às entidades competentes. No dia de hoje o incêndio começou novamente na cobertura, mas rapidamente se propagou ao seu interior e ao respectivo armazém adjacente.
1: São explicações de Gonçalo Guiomar, o comandante dos bombeiros de Via Longa, sobre este incêndio que ainda não está controlado e, como escutámos, vai demorar algum tempo a controlar no Parque Logístico de Via Longa, no Conselho de Louros. No Open de Ténis de Roland Garros, para já, todos os favoritos têm seguido em frente, sem dificuldades. A tenista do Cazaquistão, Helena Rybakina, cabeça de série número 2, e a polaca Iga Swiatek, número 3 do torneio, conseguiram vitórias em apenas 2 sets. Já na competição masculina, Novak Djokovic, cabeça de série número 3, precisou de 4 sets para seguir em frente. O alemão Alexander Zverev, cabeça de série número 2, teve mais facilidade em passar à segunda ronda. Só precisou de 3 sets. No Laos, 7 pessoas estão presas há já 5 dias numa gruta inundada. Dizem os relatos que este grupo entrou na gruta para caçar animais selvagens e procurar o ouro. mas foi apanhado de surpresa por chuvas torrenciais que causaram deslizamentos de terra e bloquearam a entrada. De acordo com o jornal The Guardian, no local já estão alguns dos socorristas tailandeses que em 2018 resgataram de uma gruta uma equipa de futebol e o treinador. Agora, imagens que foram filmadas no Laos mostram os socorristas a rastejarem e a passarem por passagens escuras e extremamente estreitas. Algumas estão quase completamente inundadas com águas lamacentas. Até esta altura não houve qualquer contacto com as 7 pessoas que estão no interior da gruta, mas um sobrevivente conseguiu escapar e indicou que todos estavam ainda num local acima do nível da água.
13: Agora são 5h13. O relatório de resposta às tempestades é o que está hoje na ordem do dia. Judite Menezes e Sousa.
14: Depois de ser conhecido o relatório pedido pelo Presidente da República

0: Eu respeito os tempos académicos, mas não estudam nada, não querem saber de nada. Isto não tem por trás. E mesmo, e os que respondem do lado do BE, do Bloco de Esquerda, a dizer que querem o MDLP e essa coisa, também nunca estudaram nada. Está tudo disponível em todo lado. É uma treta, é uma mentira, é aquilo como se diz
1: mas,
0: agora.
1: Mas olha, houve muito boa gente que não pertencia nem ao Chega nem ao Bloco de Esquerda que disse o contrário, que há muito ainda por...
0: É, muito boa gente quem? Não, não é verdade.
1: Sim,
0: diga-me quem
1: estou,
0: é boa gente
1: estou,
0: que...
1: Sim, então muito bem. Okay. Então vou-lhe dizer, por exemplo, o meu camarada de trabalho, Miguel Carvalho, que fez um trabalho sobre precisamente a rede bombista e que andou, entre aspas, aos papéis para se documentar.
0: Agora? Sim, mas recente... aos papéis sim, tem que andar, sim. Porque felizmente não, já não
1: sim.
0: É rede
1: mas, sim, mas percebeu a imagem. E também lhe posso dar, esse título, o filho de Gaspar Castelo Branco, que era diretor dos serviços prisionais e que foi morto pelas FP25.
0: Miseravelmente assassinado pelas FP25. Já fiz um debate com ele.
1: E que também ele, pronto, mas deixe-me concluir, e que também diga, ele se queixou. De
0: mas
1: que há muita
0: que tenho que falar.
1: Não, está bem, mas eu estou a concluir que também ele se queixou de que há muita informação que não tem acesso. Portanto, não é só o Chega ou o Bloco de Esquerda, ou um lado e ao outro, que dizem não, que há falta disposto... de acesso.
0: Ouça, Artur, eu estou disposto a discutir isso em concreto. Não discuto isso assim no vago. Tenho maior respeito.
1: Não, só lhe estava a dizer.
0: Deixe-me falar,
1: então,
0: falo.
1: Está bem.
0: Não, se você quiser falar, tenho muito gosto em ouvi-lo.
1: Sim, tem razão.
0: Você depois diz-me que não há tempo. Eu estou a dizer é que os casos concretos. Eu estou disposto a discutir consigo e com o Manuel Carvalho, mas em todas as circunstâncias, para aqueles do Miguel Carvalho, para que me digam o que é que não conseguem ter acesso. Como, aliás, discuti numa coisa que foi preparada indecentemente pela Rádio Observador durante o Covid, com o filho do diretor-geral dos serviços prisionais, que foi assassinado de uma forma absolutamente miserável e que eu considero uma coisa miserável pelas FP25. E foi ele que descobriu o cadáver do pai. Mas, por exemplo, o Observador convidou-me para um debate sem me dizer com quem é que eu ia debater, e era justamente o filho do senhor que foi miseravelmente assassinado pelas FP25. Que, aliás, na véspera tinha dito na SIC Notícias que o Mário Soares, que era um tipo que tinha muitas responsabilidades, disse que não tinha feito nada, nem tinha estado no funeral, nem nada. Quando o assassinato ocorreu uma semana antes, e isso é um dado preciso, o assassinato ocorreu uma semana antes da segunda volta das eleições presidenciais, em 1986, em que foi eleito o presidente Mário Soares. E eu perguntei-lhe, olha, mas está a dizer, ou disse ontem na SIC, que o Mário Soares não tinha ido ao funeral, nem tinha marcado presença no velório, mas foi lá o presidente que estava em exercício de funções. E quem era o presidente? Ah, era o general de Anos. Foi lá? Não, não foi. E foi lá o primeiro-ministro, que você disse que tratou tão bem a questão depois que era o professor Cavaco Silva, também não foi. Então era o Mário Soares que ia uma semana antes, e há alguma suspeita. Olha, a conclusão que é preciso tirar disto é que se há alguma força política em Portugal que nunca esteve com quem fez terrorismo, ou de direita ou de esquerda, foi o Partido Socialista, é a corrente social-democrata, é aquela que é identificada com as duas grandes figuras desse período, que são Soares e Zanha. E como diziam os democratas, Soares e Zanha, não há quem os detenha. Foram eles que se bateram por estes valores da democracia, da liberdade e da informação. Por isso é que eu lhe digo, nós, por boa vontade e por razões pedagógicas, estou a falar do PS, eles decidiram, não pediram opinião, se tivessem pedido opinião eu teria dito que era contra, bloquear o acesso aos documentos. Mas eu digo-lhe, eu sou a favor de que todos os documentos estejam sempre livres e à disposição de toda a gente. Como, aliás, de facto e na prática estão. Agora, constroem-se na nossa terra, e eu tenho o maior respeito, narrativas. Não há impossibilidade. E, aliás, gostava de discutir em concreto com as duas pessoas que citou para me dizer o que é que tiveram dificuldade em obter como informações. Porque eu nunca tive dificuldades em obtê-las.
1: Talvez um dia seja possível essa troca de argumentos.
0: Olha, eu espero que eles todos, os que tiveram dificuldade em obter essas informações, eu não sou agnóstico, eu sou ateu. Ouçam a carta encíclica que eu estava a ouvir há pouco, numa transmissão em direto a partir do Vaticano, Magnifica Humanitas, do Papa Leão XIV.
1: Sim, a primeira
0: encíclica. Essa também é uma lição sobre a liberdade de informação.

0: sobre as inteligências artificiais que infelizmente hoje aí provocam muitas narrativas que não têm nada a ver com a realidade de facto de quem sofre e de quem está permanentemente a ser agredido pelos Putins, pelos Netanyahus e pelos Trumps que por aí há. E isso, essa é que é a grande batalha.
1: Olhe, vamos ficar por aqui nesta semana. Voltaremos de hoje a 8 dias com outros assuntos. É sempre um gosto falar consigo.
0: Vou pedir uma comissão de inquérito para saber porque é que ficamos por aqui. Estou-me a meter consigo, Arturo, como é óbvio.
1: Obrigado, João Soares. Até para a semana.
2: Jornal Alinhados à segunda-feira com João Soares, moderação de Arturo Carvalho. É assim que estamos com 23 minutos para lá das 10 e há tempo ainda para a música. Ficamos com os You Can Win Charlie Brown e o tema Magnolia, até muito perto das notícias.
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4: Boa noite, são 10h30, menos uma hora nos Açores. Temas fortes da jornada informativa, Nadine Soares.
5: Pelo menos desde as 6 da tarde que o serviço de televisão da MEU está com falhas, problemas que estão a ser registados em todo o país. De acordo com a agência Lusa, o serviço de boxe está sem funcionar desde as 8h30 da noite. A MEU adianta que há uma falha parcial do serviço, garante que as equipas estão totalmente empenhadas na resolução da situação. A operadora espera resolver a situação nas próximas horas. O Bloco de Esquerda espera que o silêncio do governo sobre a cidadã portuguesa detida na Líbia signifique todos os esforços que estão a ser feitos para que esta regresse em segurança. Esta mulher está detida desde 18 de maio e, apesar de não ter falado no caso, Paulo Rangel terá conhecimento do caso desde o dia seguinte, à altura em que o Bloco de Esquerda questionou a tutela sobre esta detenção. Em comunicado, o ministro dos Negócios Estrangeiros diz que esta cidadã portuguesa integrava uma caravana que, por via terrestre, tentava levar até Gaza medicamentos, materiais de construção e material escolar. Foi detida na Líbia, encontra-se em Benghazi e, juntamente com um grupo de cidadãos de outras nacionalidades, vão ser presentes a um tribunal que deverá terminar com a expulsão do território. O diretor da Unidade Nacional de Combate do Cibercrime e Tecnologia admite que os responsáveis pelo acesso a dados de utentes do SNS, isto através de credenciais comprometidas de um médico da Unidade Local de Saúde do Alto Minho, tenham usado inteligência artificial. Em pouco tempo tiveram acesso a um grande grupo de informação. O diretor responsável desta unidade, José Ribeiro, prevê que a investigação se torne muito mais complexa e admite que está em fase de recolha de informação. As 100 mil vítimas de acesso indevido a dados pessoais estão espalhadas por todo o território nacional. Ainda não há suspeitos identificados. Na atualidade internacional, foram ouvidas esta noite múltiplas explosões na cidade iraniana de Bandar Abbas e ainda em zonas costeiras junto ao estreito de Hormuz. É o que escrevem os meios de comunicação do Irão, citados pela agência Reuters. Até o momento, a causa das explosões é ainda desconhecida. O ministro russo dos Negócios Estrangeiros recomendou aos Estados Unidos a retirada de staff diplomático da embaixada em Kiev durante uma chamada telefónica com o homólogo norte-americano, Marco Rubio. O governo russo justifica os alertas pela iminência de novos bombardeamentos para responder ao ataque de sexta-feira contra uma residência estudantil em Lugansk, do qual resultaram 21 mortos e pelo menos 42 feridos. O Ministério aconselhou ainda aos residentes de Kiev a não se aproximarem das infraestruturas militares e administrativas da cidade.
4: Temperaturas de agora, estamos com 17 graus no Porto, 18 em Ponta Delgada, 19 no Funchal, 21 em Lisboa, 24 em Faro.
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4: Ora certa, estamos a 26 minutos das 11 da noite, vamos à memória de Elefante, as histórias das músicas que fizeram histórias, Manuel Costa Monteiro e Mário Fernando.
6: Ao contrário do que por vezes se julga, nem sempre uma cópia é inferior ao original. Precisamente por isso, vou voltar às versões, mas feitas unicamente por mulheres. Há muitos críticos que dizem que, vá lá saber-se porquê, elas têm uma estranha capacidade para tornar melhor aquilo que já é bom. E apontam exemplos imbatíveis, o Respect de Aretha Franklin, Nothing Compares to You de Sinéad O'Connor, ou o Lotta Love na versão da Tina Turner, ou ainda o These Days da Nicole. Por sinal, todos temas que já passaram aqui na memória de elefante. Desta vez, vamos começar por Nina Simone, e é preciso explicar que ela adorava os Beatles, mas gostava particularmente das músicas de George Harrison, de tal maneira que um dia, ao 13º álbum, o título de Here Comes the Sun surge na capa, um trabalho composto exclusivamente por versões. Também lá há de outros músicos, como Bob Dylan, mas claro que Harrison está à frente de todos. Nina Simone surge com uma orquestra completa e a maioria das versões apresenta arranjos substancialmente diferentes das gravações originais. 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
2: Memória de Elefante, edição de Manuel Costa Monteiro, Mário Fernandes e som de Abel Paiva.
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2: Vamos agora à opinião às segundas-feiras com Miguel Carvalho.
4: Torres Vedras já tinha dado ao país um cardeal patriarca, antes bispo do Porto. Na família de Manuel Clemente, onde o Torriense é devoção antiga, houve uma fábrica de moagem que ficou na memória coletiva por ter laborado horas extraordinárias durante a Segunda Guerra Mundial, para assim garantir que o pão nunca faltava. Na final da Taça de Portugal, quando o Nacional Futebolismo dava por adquirido que o Sporting teria o prémio de consolação de uma época falhada e a ditadura leonina não teria oposição à altura, o clube de Torres Vedras fez também história a trabalhar fora de horas. Não há aqui milagres. Na verdade, talvez tenha entrado em campo a justiça poética, expressão com largo historial entre líricos do futebol e prosadores de excelência que tendem a romantizar vitórias dos pequenos contra os grandes num mundo de injustiças, talhado para poderosos. Escritores como Eduardo Galeano, Vázquez Montalbano ou Nelson Rodrigues associavam esse destino improvável a uma espécie de resgate dos invisíveis ou oprimidos que, intrometidos e insolentes, ousam desafiar a ordem natural das coisas e desforrar-se dos senhores do mundo com heroísmo, talento e graça. Impossível, pois, não ver na Taça de Portugal ganha pelo Torriense a justiça poética que o futebol reclamava desde que uma arbitragem escandalosa afastou o Santa Clara do caminho do Sporting. Há também algo de justiça poética numa época em que o presidente dos Leões exibiu uma desconhecida faceta de rufia, ainda que perfumada, como se fosse o dono da bola de uma elite privilegiada. Mais importante ainda, como não ver neste triunfo a justiça poética para as regiões vítimas da prosa devastadora das recentes tempestades e que aguardam, pelo devido auxílio do Estado, enquanto reconstroem laços, tetos e amanhãs. Através do Torriense, o interior enviou à capital a mensagem que só o futebol por vezes consegue dar. Ao celebrar o seu carnaval tardio, Torres Vedras mostrou aos doutos senhores da governação do país que por vezes bastam duas bolas no sítio certo para reduzi-los à imagem que merecem, a de cabeçudos do carro alegórico a que por preguiça, comodismo e incompetência também chamam país.
2: A opinião à segunda-feira na TSF com Miguel Carvalho. Ora certo, estamos a 17 minutos das 11 da noite. Há música para ouvir, já a seguir. When the Story Ends, The Sundays, Mina Okabe e The Cooks. Antes do final da hora ainda vamos abrir uma janela para o mundo.
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Ouvimos Mendes em Antena com The Cooks, Never Know, agora To Space, com os King of Leon. Estamos a 6 minutos das 11 da noite e ainda antes do final da hora abrimos uma janela para o mundo.

Chama-se Two Space dos Kings of Leon. E para o final da hora fica mais uma janela aberta para o mundo. É um trabalho do paisagista sonoro Luís Antero, com o apoio técnico de José Correia. 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

0: Boa noite, são 10h58, menos uma hora nos Açores.
1: Onda de calor na Europa, em Portugal, há 7 distritos do centro e sul do país sob aviso amarelo. Investigações da Polícia Judiciária a decorrer, dados de mais de 100 mil utentes do Serviço Nacional de Saúde foram acedidos por desconhecidos. A Polícia Judiciária admite que vai ser um trabalho complexo a investigação para encontrar os responsáveis. Nesta edição vamos até Kinshasa, na capital da República Democrática do Congo. O dia-a-dia segue para já tranquilo, sem casos conhecidos de ébola. Os iranianos vão voltar a ter internet internacional. Pelo menos houve uma ordem do presidente para que o acesso à internet fosse restabelecido.
0: 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Temperaturas de agora, estamos com 17 graus no Porto, 18 em Ponta Delgada, 19 no Funchal, 20 em Lisboa, 24 em Faro. Agora a edição às 11 da noite com Gabriela Batista.
1: Os europeus estão a viver dias de calor intenso e em Portugal o Instituto Português do Mar e da Atmosfera colocou 7 distritos sob aviso amarelo devido ao tempo quente. Évora, Setúbal, Santarém, Lisboa, Leiria, Beja e Porto Alegre vão estar sob aviso amarelo, um aviso que vai abranger todos os restantes distritos a partir de quarta-feira. Faro é a única exceção. Por toda a Europa, os termómetros marcam temperaturas muito pouco habituais para o mês de maio. No Reino Unido, os especialistas já avisaram que o país foi construído para um clima que já não existe e defendem que infraestruturas como escolas e hospitais sejam alvo de algumas obras de adaptação. Em França, há pelo menos 8 departamentos em alerta laranja e em Espanha há um alerta para temperaturas excepcionalmente altas para a época do ano por todo o país e aqui a exceção são as Ilhas Canárias. Na capital da República Democrática do Congo, Kinshasa, o dia-a-dia segue tranquilo, sem que o vírus ébola seja para já uma preocupação. Os casos foram detectados numa região do país, a cerca de 5 mil quilómetros. A TSF falou esta segunda-feira com Sheila Gabit, na República Democrática do Congo. Vive neste país há mais de 20 anos. É proprietária de um restaurante e, num breve contacto com a TSF, contou que no restaurante onde trabalha mantêm os cuidados de higiene reforçados desde que houve a pandemia de Covid-19.
2: Kinshasa, o vírus ainda não chegou a Kinshasa, está neste momento ainda ao pé do Ruanda. Não temos conhecimento de nenhum caso aqui em Kinshasa. Aqui no Poeta e em casa não deixámos de ter medidas de prevenção desde o Covid, ou seja, temos desinfetantes em todas as mesas, temos baldes com água em todos os locais e só não temos é a obrigatoriedade do uso de máscaras. No entanto, não existe alguma mudança na cidade, nem existe qualquer tipo de alarme. Porquê? Porque o vírus está contido a mais de 5 mil quilómetros aqui de Kinshasa.
1: Hoje, a Organização Mundial da Saúde voltou a alertar para a rápida propagação do vírus. O diretor da OMS pede mesmo aos países vizinhos da República Democrática do Congo para que tomem medidas, porque a epidemia de ébola é extremamente grave e difícil de gerir. Em Espanha, um dos turistas que esteve no cruzeiro, onde foi detectado um surto de antivírus, testou positivo. Este cidadão espanhol estava de quarentena num hospital em Madrid, foi agora transferido para uma unidade de isolamento do hospital. Não foi revelado o estado de saúde. É o segundo caso entre os 14 turistas espanhóis que estavam a bordo do navio cruzeiro quando o surto foi detectado. Esta noite foram ouvidas múltiplas explosões na cidade iraniana de Bandar Abbas e ainda em zonas costeiras junto ao estreito de Hormuz. É o que adiantam meios de comunicação social iranianos, que estão a ser citados pela agência Reuters. Até ao momento, a causa das explosões ainda não é conhecida. Hoje, o presidente iraniano ordenou o restabelecimento do acesso à internet internacional no Irão, um serviço que está suspenso desde o início da guerra dos Estados Unidos e de Israel contra o país, ou seja, desde 28 de janeiro, que os iranianos não têm acesso internacional à internet. Desde então, a população apenas tinha acesso a plataformas digitais e sites que pertencem à rede nacional da República Islâmica. E em Itália, as autoridades detiveram um homem de 22 anos por suspeita de estar a preparar um ataque terrorista. Os investigadores italianos apuraram que o jovem foi recrutado para agir em nome do Daesh e estaria a preparar um ataque com uma faca no centro da cidade de Reggio Emilia. O jovem já estava sob vigilância das autoridades italianas desde 2024, quando foi detido na Alemanha por vários crimes. Uma cidadã portuguesa está detida na Líbia desde há uma semana. Integrava uma caravana que por via terrestre tentava levar até Gaza alguns medicamentos, materiais de construção e também materiais escolares. Num comunicado, o Ministério dos Negócios Estrangeiros confirma que a cidadã portuguesa fazia parte de um grupo de 71 viajantes de vários países. O Ministério dos Negócios Estrangeiros adianta ainda que a cidadã portuguesa não foi autorizada a passar a fronteira com o Egito num dos pontos de verificação na Líbia, que por motivos de segurança só permite a passagem de cidadãos dos dois países, egípcios e líbios. Agora, esta cidadã está detida em Benghazi, vai ser presente a tribunal que deverá determinar uma ordem de expulsão. Esta tarde, o Jornal Público adiantava que a cidadã portuguesa estava detida desde 18 de maio e o ministro português dos Negócios Estrangeiros, apesar de não ter falado no assunto, terá conhecimento do caso desde 19 de maio, altura em que o Bloco de Esquerda questionou o Ministério sobre este caso. Fabián Figueiredo, o deputado único do Bloco de Esquerda, contou esta noite à TSF que, logo que souberam do caso, questionaram o governo.
3: Nós fizemos a pergunta assim que fomos confrontados com a informação, porque houve pessoas ligadas a essa mesma cidadã portuguesa que nos contactaram, que não tinham tido qualquer tipo de contacto diplomático, estavam muito preocupados com o paradeiro da cidadã portuguesa, por isso no próprio dia 19, assim que recebemos o contacto, redigi essa mesma pergunta ao MNE, que o Parlamento enviou para o MNE no dia 20, portanto, pelo menos desde esse dia que o Ministério dos Negócios Estrangeiros sabe dessa situação, do facto de haver uma cidadã portuguesa que integrava uma missão humanitária terrestre que se destinava a entregar bens alimentares, mas não só, bens de primeira necessidade em Gaza. Uma missão que supostamente estava articulada, segundo sabemos saber, com o Crescente Vermelho, que é uma organização irmã da Cruz Vermelha, que integra a Cruz Vermelha Internacional, e nós temos a expectativa que o governo português esteja a fazer tudo o que está ao seu alcance para a imediata libertação da cidadã portuguesa e que garanta o seu regresso seguro a Portugal.
1: Fabián Figueiredo diz ainda ao jornalista da TSF, Paulo Fernandes Ribeiro, que espera que o silêncio do Ministério Português dos Negócios Estrangeiros tenha uma boa explicação.
3: Entretanto, nós lemos um comunicado muito parco do MNE, que a nossa expectativa é que o silêncio, nossa expectativa benigna é que o silêncio do MNE não corresponde à inação, ou seja, que o governo, sabendo a situação, está a fazer de tudo para garantir que a cidadã portuguesa regressa em segurança ao território nacional.
1: Do grupo de detidos há pessoas de várias nacionalidades, incluindo Argentina, Polónia, Itália, Espanha e Estados Unidos. A Polícia Judiciária ainda está a recolher dados, mas num primeiro balanço esta tarde informou que há mais de 100 mil vítimas espalhadas por todo o país, incluindo ilhas, na sequência do acesso indevido a dados de utentes do Serviço Nacional de Saúde através de credenciais comprometidas de um médico da Unidade de Saúde Local do Alto Minho. As indicações iniciais mostram que o roubo de dados incidia de forma específica sobre informação de crianças e menores e foram feitas de forma precipitada. José Ribeiro, o diretor da Unidade Nacional da Polícia Judiciária de Combate ao Cibercrime e Criminalidade Tecnológica, citado pela agência Lusa, explicou esta tarde em conferência de imprensa que o ataque informático que permitiu recolher um grande volume de informação decorreu num espaço de dias e permitiu extrair informação que há poucos meses levariam muito tempo, levariam 3 meses a obter. Por isso, a Polícia Judiciária admite que possa ter sido usada inteligência artificial, o que para a investigação, diz José Ribeiro, vai tornar o trabalho muito mais complexo. O responsável da Polícia Judiciária adiantou ainda que neste momento a investigação está numa fase de recolha de dados.
4: Nós temos acesso ao número quase total de vítimas, ainda não está apurado, ainda estamos a apurar, portanto será um número elevado, é verdade, mas teremos acesso a esses dados e em momentos futuros, momentos oportunos, contactaremos essas vítimas, contactaremos os cidadãos para recolher outras informações se assim for necessário. De uma forma embrionária podemos afirmar que já foram recebidas muitos milhares de comunicações e que essas comunicações já serão suficientes para a investigação em curso.
1: O diretor da Unidade Nacional da Polícia Judiciária de Combate ao Cibercrime e Criminalidade Tecnológica adianta que estão a ser seguidas pistas, mas não há ainda nenhum suspeito identificado, nem qualquer cenário completamente posto de parte.
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1: Passa mais uma edição do programa Monóculo, o programa de Paulo Cordeiro. A convidada de hoje é Sandra Mota. O som é de João Félix Pereira e Paulo Cordeiro com a edição. 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

0: Quando usa o MBWay, não pensa no que está a fazer. Abre a aplicação, escolhe o valor, envia. 30 segundos, missão cumprida. Este resultado não é acidente, é trabalho. É psicologia, observação, trabalho de laboratório. É alguém a estudar como as pessoas realmente se comportam e aquilo que de facto precisam de uma aplicação. A minha convidada é Sandra Mota. É psicóloga, doutorada em Psicologia Experimental e Ciências Cognitivas. Muito cedo percebeu que o que a interessava não era o consultório. Era perceber como o comportamento humano se relaciona com os sistemas e os interfaces que nos rodeiam. É Head of Training and Innovation na Tangível, a maior empresa de Human-Centered Design em Portugal. Foi fundada em 2004 com uma missão muito simples: simplificar a vida das pessoas. Tem um laboratório onde pode observar utilizadores reais em tempo real a usar também produtos reais. É aí que as decisões são tomadas, não necessariamente na cabeça do engenheiro ou do designer, mas sim na mão do utilizador. A Sandra trabalha com um conceito que me parece fundamental: os psicofactos. Há verdades sobre como percebemos, decidimos e erramos que são estáveis e previsíveis. A tecnologia que as ignora está a falhar. A tecnologia que incorpora funciona. E é sobre isso que vamos falar hoje. Bem-vinda, Sandra.
1: Obrigada, Paula.
0: O que são psicofactos?
1: Psicofactos...
0: É que eu acabei de usar uma palavra que nem eu sei muito bem o que é.
1: Sim, penso que já usei no sentido em que queria transmitir esta ideia de que, de facto, há um conjunto de... normas, factos. Regras, de facto, de funcionamento, de evidências relacionadas com o comportamento humano que estão disponíveis para depois todos nós que desenhamos produtos, serviços, conversas, algo que seja consumido por alguém possa utilizar no sentido de melhorar a experiência.
0: Ou seja, de acordo com aquilo que são os comportamentos efetivos dos utilizadores, portanto isso são os factos, os comportamentos efetivos, vamos então fazer uma relação com aspectos psicológicos e cognitivos?
1: Sim, comportamentos, mas depois também todos os processos cognitivos. O que é isto, processos cognitivos? A nossa memória, a nossa atenção, o nosso processo de aprendizagem, de tomada de decisão. Portanto, há um conjunto de capacidades, mas também de limitações que nós temos enquanto humanos. Portanto, conhecer estes psicofactos ajudam-nos a modelar e a criar essa experiência.
0: Estamos numa era em que a nossa atenção é equivalente à de um peixinho dourado, costuma dizer-se. São ali mais ou menos os 3 a 5 segundos. Como é que isso tem influenciado os psicofactos ou as decisões de quem está a criar aplicações?
1: Então, na minha perspectiva, o que muda mais depressa é o contexto, e não necessariamente é o ambiente, não necessariamente a nossa capacidade de atenção. Portanto, eu acredito que a nossa capacidade de atenção ainda não tenha sido tão alterada, ou seja, o nosso span atencional não diminuiu. O que aumentou foi, de facto, o número de tarefas, o número de canais, o número de estímulos que estamos a ser bombardeados todos os dias. Então, basicamente, é como um disco rígido, não é? Nós temos uma certa capacidade de processamento e, então, quanto mais tarefas em simultâneo, quanto mais estímulos, quanto mais conversas, dispositivos, notificações temos que lidar no dia-a-dia, mais esta nossa capacidade, mais o nosso disco rígido tem de se dividir. Então, o que acontece muitas vezes é esse. Temos muitos concorrentes para a nossa atenção. Mas isto é um facto interessante para quem desenvolve tecnologia, ter esta perspectiva de que não temos capacidades ilimitadas. Então, muito do nosso trabalho, enquanto psicólogos ou pessoas dos fatores humanos no desenvolvimento tecnológico, é compreender melhor esta relação entre as nossas capacidades, mas também as nossas limitações.
0: E o que é que tem mudado na forma como estas aplicações, no fundo, são desenvolvidas, tendo em consideração esta sobreestimulação de que somos alvo hoje em dia?
1: Tem mudado acho que a competição é maior. Quando eu falo em competição, tem a ver com o tipo de produtos, a panóplia de modalidades também de interação. Ou seja, nós estamos a passar a deixar de trabalhar num paradigma muito baseado, muito centrado no ecrã. Antes era um ecrã mais tradicional, num computador, por exemplo, na nossa secretária. Passamos para o paradigma do mobile, não é? Termos um ecrã e termos o mundo e termos as tecnologias todas na nossa mão, num telemóvel. Com este novo paradigma, fomos aumentando estes modos de interagir, estas modalidades. Quando eu falo em modalidades, tem a ver com, de repente, temos um ecrã visual, temos uma notificação.